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1: 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Ernesto, Domingo Galpão, Felipe Manguiza, Abdul Domingo, Adriano Samagila, Acelmo Soleimani, Lucas Gumitai, Ruki Niak, Albertino João, João Chaita Benicela, Santos Pampacama, Isaías Girassoni, Emanque 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lhe pega nada. 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
1: Bom dia. As notícias apresentadas por Cristina Xavier. O presidente da República, Daniel Chap, manteve este sábado um contacto telefónico com o presidente dos Emirados Árabes Unidos, Sheikh Mohammed bin Zayed, no qual os dois estadistas passaram em revista o estado das relações de amizade, solidariedade e cooperação entre os dois países. Na ocasião, os chefes de Estado reafirmaram o compromisso de continuar a aprofundar a parceria bilateral em áreas estratégicas de interesse comum, com destaque para o comércio, investimento, energia e infraestruturas, agricultura, turismo e desenvolvimento sustentável. Uma nota da Presidência da República indica que Daniel Chapo expressou apreço do povo e do governo moçambicano pelo apoio e pela cooperação que os Emirados Árabes Unidos têm prestado ao país, contribuindo deste modo para a promoção do desenvolvimento económico e social de Moçambique. Durante a conversa, os dois estadistas trocaram igualmente impressões sobre questões de interesse regional e internacional, sublinhando a importância do diálogo, da cooperação multilateral, da promoção da paz e estabilidade global. A Igreja Católica em Moçambique destacou este sábado em Nampula o papel do Presidente da República, Daniel Chapo, e a solidariedade nacional demonstrada no âmbito das exéquias de Dom Osório Sitório Afonso, Bispo da Diocese de Quelimane e Administrador Apostólico da Arquidiocese da Beira, cujo sepultamento decorreu naquela província. No decurso da cerimónia, a Conferência Episcopal de Moçambique, a mensagem apresentada pelo respectivo presidente e arcebispo de Nampula, Dom Inácio Saúde, expressou agradecimento às autoridades nacionais pelo apoio prestado durante todo o processo das exéquias, destacando o envolvimento institucional desde a transladação do corpo até a realização do funeral. A mesma mensagem destacou ainda a decisão presidencial que facilitou o processo de transladação do corpo por via aérea. Em comunicado, a Presidência da República refere que as exéquias de Dom Osório Sitório Afonso encerraram com apelos da Igreja a preservação do legado espiritual do bispo, destacando o seu contributo para a evangelização, a promoção da paz e a coesão social em Moçambique. A morosidade na emissão de declaração para efeitos de aposentadoria dos funcionários públicos na província de Sofala. A constatação aí do ministro da Administração Estatal e Função Pública, Inocêncio Impissa, que diz que a situação faz com que muitos funcionários que já deveriam ir à reforma continuassem a trabalhar. Detalhes por Leiton Sifa.
2: Inocêncio Simpissa falava este sábado na Beira, após um encontro com gestores de recursos humanos da província, a quem insistiu celeridade na tramitação dos expedientes dos funcionários públicos. O dirigente pediu para que no prazo mínimo de 30 dias a situação seja resolvida.
3: Há um volume considerável ao nível do Serviço Provincial de Economia e Finanças. Uma das medidas que encontramos é que os colegas, a partir da próxima semana, vão reforçar a equipa com colegas que vêm de outros setores para, em conjunto, poderem desenvolver uma campanha que permita fazer, portanto, o vazamento do volume de solicitações que terão sido feitas pelos funcionários e que até hoje aguardam. E pensamos que, nos próximos 30 dias, a ideia é limar o número de problemas existentes. E, da nossa parte, enquanto Ministério, vamos acompanhar numa base quinzenal para termos indicação de que, efetivamente, o que está a acontecer, que é para respondermos de cada vez melhor às exigências dos nossos colegas, dos nossos funcionários.
2: O encontro com os gestores de recursos humanos da província serviu também para partilhar as reformas em curso no setor, tendentes à melhoria das condições de vida dos funcionários públicos. Layton Sifa, na Beira.
1: No Niassa decorre a implantação de infraestruturas para operacionalizar o Parque Industrial de Coamba no âmbito do projeto da Zona Especial de Processamento Agroindustrial no Corredor Integrado de Desenvolvimento Pemba-Lixinga. Avaliado em US$ 48 milhões, o projeto conta com financiamento do Banco Africano de Desenvolvimento e do Governo Moçambicano, com o objetivo de promover a cadeia de valor das culturas de rendimento para o agroprocessamento. O ministro da Economia, Basílio Moate, disse este sábado, durante a visita ao projeto, que as infraestruturas em edificação vão estimular a construção de indústrias de agroprocessamento, impulsionando o desenvolvimento daquela região.
4: O que nós pensamos é que o projeto tem que acelerar ainda mais sua implementação. Há necessidade de trabalharmos para ver o que é que está efetivamente a fazer com que o projeto não corra a velocidade que nós pretendemos. Como temos estado a dizer, quando regressamos a Maputo, vamos sentar com os principais atores, os financiadores, os implementadores, para ver o que é que está a acontecer, mas também para garantir que o projeto corra, porque é um projeto que pode apoiar muito o desenvolvimento da economia nesta região norte do nosso país.
1: No Niassa, a Zona Especial de Processamento Agroindustrial abrange os distritos de Marrupa, Coamba, Lago, Moembe, Mecula e Mecanhelas, e na Zambésia, Gurue, Milange, Alto Moloque e Murumbala. O Partido Frelimo na província de Manica considera que o reforço da unidade e da coesão interna do partido é fundamental para responder aos desafios políticos atuais e fortalecer a atuação junto da população. A posição foi defendida pelo chefe adjunto da Brigada Central da Frelimo de Assistência Política à província de Manica, Pedro Glis, durante a abertura da Conferência Provincial de Quadros, encontro que reúne membros do partido no âmbito da preparação para a 11ª Conferência Nacional de Quadros.
5: Nós gostaríamos de apelar para que os nossos debates fossem francos, abertos e honestos, assentes sempre no princípio da unidade, crítica, unidade, porque é assim que a Frelimo nos ensinou a servir o povo e é esta a razão por qual nós nos reunimos aqui.
1: Chefe adjunto da Brigada Central do Partido Frelimo da Assistência Política à Província de Manica, Pedro Guilixa. O tempo. A cidade de Tete poderá registrar este domingo 31 graus centígrados de temperatura máxima, seguida por Beira com 29, Inhambane, Nampula, Pemba e Vilanculo 28, Maputo e Quelimane 27, Xaxai 25 e as cidades de Chimoio e Lixinga poderão chegar a uma máxima de 24 graus centígrados. Foram as notícias a esta hora. As próximas às 7 horas.
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0: no qual os dois estadistas passaram em revista o estado das relações de amizade, solidariedade e cooperação entre os dois países. Na ocasião, os chefes de Estado reafirmaram o compromisso de continuar a aprofundar a parceria bilateral em áreas estratégicas de interesse comum, com destaque para o comércio, investimento, energia, infraestruturas, agricultura, turismo e desenvolvimento sustentável. Uma nota da Presidência da República indica que Daniel Chapa expressou o apreço do povo e do governo moçambicano pelo apoio e pela cooperação que os Emirados Árabes Unidos têm prestado ao país, contribuindo deste modo para a promoção do desenvolvimento económico e social de Moçambique. Durante a conversa, os dois estadistas trocaram igualmente impressões sobre questões de interesse regional e internacional, sublinhando a importância do diálogo, da cooperação multilateral, da promoção da paz e estabilidade global. A Igreja Católica em Moçambique destacou este sábado em Nampula o papel do Presidente da República, Daniel Chapo, e a solidariedade nacional demonstrada no âmbito das exéquias de Dom Osório Setor Afonso, Bispo da Diocese de Quelimane e Administrador Apostólico da Arquidiocese da Beira, cujo sepultamento decorreu naquela província. No decurso da cerimónia, a Conferência Episcopal de Moçambique, a mensagem apresentada pelo respectivo Presidente e Arcebispo de Nampula, Dom Inácio Saúde, expressou agradecimento às autoridades nacionais pelo apoio prestado durante todo o processo das exéquias, destacando o envolvimento institucional desde a transladação do corpo até a realização do funeral. A mensagem destaca ainda a decisão presidencial que facilitou o processo de transladação do corpo por via aérea. Em comunicado, a Presidência da República refere que as exéquias de Dom Osório Setor Afonso encerraram, com apelos da Igreja, a preservação do legado espiritual do Bispo, destacando o seu contributo para a evangelização, a promoção da paz e a coesão social em Moçambique. A morosidade na emissão de declaração para efeitos de aposentadoria dos funcionários públicos na província de Sofala. A constatação é do Ministro da Administração Estatal e Função Pública, Inocêncio Impissa, que, segundo ele, a situação faz com que muitos funcionários que já deveriam ir à reforma continuem a trabalhar. Layton Sifa.
1: Inocêncio Impissa falava este sábado na Beira, após um encontro com gestores de recursos humanos da província, a quem insistiu celeridade na tramitação dos expedientes dos funcionários públicos. O dirigente pediu para que no prazo mínimo de 30 dias a situação seja resolvida.
2: Há um volume considerável ao nível do Serviço Provincial de Economia e Finanças. Uma das medidas que encontramos é que os colegas, a partir da próxima semana, vão reforçar a equipa com colegas que vêm de outros setores para, em conjunto, poderem desenvolver uma campanha que permita fazer, portanto, o vazamento do volume de solicitações que terão sido feitas pelos funcionários e que até hoje aguardam. E pensamos que nos próximos 30 dias a ideia é limar o número de problemas existentes. E da nossa parte, enquanto Ministério, vamos acompanhar numa base quinzenal para termos indicação de que efetivamente o que está a acontecer, que é para respondermos de cada vez melhor às exigências dos nossos colegas, dos nossos funcionários.
1: O encontro com os gestores de recursos humanos da província serviu também para partilhar as reformas em curso no setor, tendentes à melhoria das condições de vida dos funcionários públicos. Layton Sifa, na Beira.
0: A Frelimo e Manica considera que o reforço da unidade e da coesão interna do partido é fundamental para responder aos desafios políticos atuais e fortalecer a atuação junto da população. A posição foi defendida pelo chefe adjunto da Brigada Central de Assistência à Política à província de Manica, Pedro Guiliche, durante a abertura da Conferência Provincial de Quadros, encontro que reúne membros do partido no âmbito de preparação da província para a 11ª Conferência Nacional de Quadros.
3: Nós gostaríamos de apelar para que os nossos debates fossem francos, abertos e honestos, assentes sempre no princípio da unidade, crítica, unidade, porque é assim que a Frelimo nos ensinou a servir o povo e é esta a razão por qual nós nos reunimos aqui.
0: O chefe adjunto da Brigada Central da Frelimo de Assistência Política à província de Manica, Pedro Gliche. No desporto mundial FIFA 2026, jogos projetados para este domingo, às 19 horas de Moçambique, teremos Alemanha, Curaçao, e às 22 horas, Países Baixos, Japão, a nível do grupo E. Ontem foram registrados os seguintes resultados: Brasil 1, Marrocos 1, e Haiti 0, Escócia 1. E para a Série C do grupo D, no intervalo, Austrália 1, Turquia 0. O tempo. A cidade de Tete poderá registrar hoje 31 graus centígrados de temperatura máxima, seguida por Beira com 29. Em Inhambane, Nampula, Pemba e Vilanculo 28, Maputo e Quelimane 27, Xai-Xai 25, e as cidades de Chimoio e Lixinga poderão chegar a uma temperatura máxima de 24 graus centígrados. Foram as notícias das 7 horas. Próximas, quando forem 9 horas.
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1: Voltamos à atualização das notícias numa apresentação de Ernesto Chauque. Bom dia.
2: Bom dia. O Presidente da República, Daniel Chapo, manteve este sábado um contacto telefónico com o Presidente dos Emirados Árabes Unidos, Sheikh Mohammed bin Zayed, no qual os dois estadistas passaram revista ao estado das relações de amizade, solidariedade e cooperação entre os dois países. Na ocasião, os chefes de Estado reafirmaram o compromisso de continuar a aprofundar a parceria bilateral em áreas estratégicas de interesse comum, com destaque para o comércio, investimento, energia, infraestruturas, agricultura, turismo e desenvolvimento sustentável. Uma nota da Presidência da República indica que Daniel Chapo expressou o apreço do povo e do governo moçambicano pelo apoio e pela cooperação que os Emirados Árabes Unidos têm prestado ao país, contribuindo deste modo para a promoção do desenvolvimento económico e social de Moçambique. Durante a conversa, os dois estadistas trocaram igualmente impressões sobre a questão do interesse regional e internacional, sublinhando a importância do diálogo, da cooperação multilateral, da promoção da paz e da estabilidade global. O governo de Moçambique repatriou este sábado 24 moçambicanos vítimas de ataques xenófobos no município de Cabo das Agulhas, na província sul-africana de Cabo Ocidental. O grupo que segue para o distrito de Machaza, na província central de Manica, inclui 10 menores. Os 24 moçambicanos indocumentados fazem parte de mais de 600 estrangeiros forçados a abandonar as zonas onde viviam pelos grupos anti-imigrantes. A Secretária de Estado dos Negócios Estrangeiros e Comunidades Moçambicanas no Exterior, Maria de Fátima Manso, assegurou que o governo continua comprometido em apoiar os compatriotas vítimas dos ataques xenófobos e deixou ficar uma mensagem do presidente Daniel Chapo.
3: Ele saúda todos os moçambicanos que estão aqui e que também ele está ao corrente e acompanha a situação que estão aqui a passar. Como todos estamos a acompanhar, o governo está à frente disso. Parte dos moçambicanos já regressou, alguns já estão, inclusive, nas suas províncias, e este processo já começou há duas semanas, digamos, estamos a trabalhar nisso. Equipes do governo estão a trabalhar com as entidades aqui para podermos receber os nossos compatriotas vítimas desta situação da xenofobia.
2: Desde a eclosão da onda de ataques xenófobos na África do Sul, o governo já repatriou mais de 600 moçambicanos que se encontravam na província de Cabo Ocidental. E este domingo, líderes religiosos do município sul-africano de Mossel Bay realizam uma marcha em repúdio aos ataques xenófobos contra estrangeiros. Correspondente Eduardo Figurão.
4: Mossel Bay é a zona onde mais de 800 moçambicanos foram violentados e forçados a fugir na sequência dos ataques de grupos sul-africanos anti-imigrantes. O presidente do município de Mossel Bay, Dirk Hotza, disse que a marcha deste domingo visa deixar claro que os sul-africanos daquela zona repudiam a prática da justiça pelas próprias mãos.
5: We are against that.
4: Hoje, as casas que não foram queimadas estão ocupadas por sul-africanos, tal como relata o líder da comunidade moçambicana em Mossel Bay, Frank Nyamushua.
6: Aqui é um lugar onde viveu todos os moçambicanos que foi atuado por situação de xenofobia. Toda aquela casa ali, eles moçambicanos vivia. Foram mandados expulsos, queimaram as casas. Nesse momento, não tem moçambicanos ali. São os sul-africanos que levaram aqueles lugares.
4: Rádio Moçambique, Eduardo Figurão, em Mossel Bay.
2: A província de Niassa exporta anualmente mais de 10 mil metros cúbicos de folhado de eucalipto para a indústria imobiliária na Ásia. Fernando Damas.
7: A província de Niassa exporta mais de 10 mil metros cúbicos por ano de folhado de eucalipto para a indústria imobiliária na Ásia. Trata-se de uma iniciativa da Niassa Greenply que exporta este produto para a China, Filipinas e Malásia. Para esta atividade, a empresa trabalha em parceria com a Green Resource, que possui mais de 16 mil hectares de plantações florestais exóticas na província de Niassa. A informação consta de um informe da Green Resource apresentado esta sexta-feira ao ministro da Economia, Basílio Moats, no quadro da visita de 4 dias à província do Niassa. O documento refere que os países importadores utilizam o folhado de eucalipto para o fabrico de contraplacados e outros produtos da área imobiliária. Fernando Damas, em Coamba.
2: A morosidade na emissão de declaração para efeitos de aposentadoria dos funcionários públicos na província de Sofala. A constatação é do Ministro da Administração Estatal e Função Pública, Inocêncio Mpisa, que, segundo ele, a situação faz com que muitos funcionários que já deveriam ir à reforma continuem a trabalhar. Na página desportiva mundial da FIFA 2026, jogos projetados para este domingo, às 19 horas de Moçambique, teremos Alemanha a coração e às 22 horas Países Baixos, Japão, a nível do grupo E. Dos jogos registados ontem, consta que o Brasil e Marrocos empataram uma bola e Haiti 0, Escócia 1 para a Série C no grupo D, no intervalo Austrália 1, Turquia 0. O tempo. A cidade de Tete poderá registrar hoje 31 graus centígrados de temperatura máxima, seguida por Beira com 29. Em Iambane, Nampula, Pemba e Vilanculo, 28. Maputo e Quilimane, 27. Xai-Xai, 25. E as cidades de Chimoio e Lixinga poderão chegar a uma temperatura máxima de 24 graus centígrados. Foram as notícias das 9 horas. E próximas, quando forem 11 horas.

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2: É hora para acompanharmos as notícias que são apresentadas por Ernesto Chouk. Muito bom dia.
3: Albertina Santamelli, ouvinte, bom dia. O governo de Moçambique repatriou este sábado 24 moçambicanos vítimas de ataques xenófobos no município do Cabo das Agulhas, na província sul-africana de Cabo Ocidental. O grupo que segue para o distrito de Machaza, na província central de Manica, inclui 10 menores. Os 24 moçambicanos indocumentados fazem parte de mais de 600 estrangeiros forçados a abandonar as zonas onde vivem. Viviam pelos grupos anti-imigrantes. A secretária de Estado dos Negócios Estrangeiros e Comunidades Moçambicanas no Exterior, Maria de Fátima Manso, assegurou que o governo continua comprometido em apoiar os compatriotas vítimas dos ataques xenófobos e deixou ficar uma mensagem do Presidente da República, Daniel Chapo.
4: Ele saúda a todos os moçambicanos que estão aqui e que também ele está ao corrente e acompanha a situação que estão aqui a passar, como todos estamos a acompanhar, o governo está à frente disso. Parte dos moçambicanos já regressou, alguns já estão inclusive nas suas províncias e este processo já começou há duas semanas, digamos, estamos a trabalhar nisso. Equipes do governo estão a trabalhar com as entidades aqui para podermos receber os nossos compatriotas vítimas desta situação da xenofobia.
3: Desde a inclusão da onda dos ataques xenófobos na África do Sul, o governo já repatriou mais de 600 moçambicanos que se encontravam na província do Cabo Ocidental. E este domingo, líderes religiosos do município sul-africano de Mossel Bay realizam uma marcha em repúdio aos ataques xenófobos contra estrangeiros, correspondente Eduardo Figurão.
5: Mossel Bay é a zona onde mais de 800 moçambicanos foram violentados e forçados a fugir na sequência dos ataques de grupos sul-africanos anti-imigrantes. O presidente do município de Mossel Bay, Dirk Hotza, disse que a marcha deste domingo visa deixar claro que os sul-africanos daquela zona repudiam a prática da justiça pelas próprias mãos.
6: We are against that.
5: Hoje, as casas que não foram queimadas estão ocupadas por sul-africanos, tal como relata o líder da comunidade moçambicana Mossel Bay, Frank Nyamushwa.
7: Aqui é um lugar onde viveu todos os moçambicanos que foi atuado por situação de xenofobia. Toda aquela casa ali, eles são moçambicanos vivia. Foram mandados expulsos, queimaram as casas. Nesse momento, não tem moçambicanos ali. São os sul-africanos que levaram aquele lugar.
5: Rádio Moçambique, Eduardo Figurão, em Mossel Bay.
3: A província de Niassa exporta atualmente mais de 10 mil metros cúbicos de folhado de eucalipto para a indústria imobiliária na Ásia. Fernando Damas.
8: Trata-se de uma iniciativa da Niassa Greenply que exporta este produto para a China, Filipinas e Malásia. Para esta atividade, a empresa trabalha em parceria com a Green Resource, que possui mais de 16 mil hectares de plantações florestais exóticas na província do Niassa. A informação consta de um informe da Green Resource apresentado esta sexta-feira ao ministro da Economia, Basílio Moats, no quadro da visita de 4 dias à província do Niassa. O documento refere que os países importadores utilizam o folhado de eucalipto para o fabrico de contraplacados e outros produtos da área imobiliária. Fernando Damas, em Coamo.
3: Presidente da República, Daniel Chapo, manteve este sábado um contacto telefónico com o presidente dos Emirados Árabes Unidos, Sheikh Mohammed bin Zayed, no qual os dois estadistas passaram em revista o estado das relações de amizade, solidariedade e cooperação entre os dois países. Na ocasião, os chefes de Estado reafirmaram o compromisso de continuar a aprofundar a parceria bilateral em áreas estratégicas de interesse comum, com destaque para o comércio, investimento, energia, infraestruturas, agricultura, turismo e desenvolvimento sustentável. Uma nota da Presidência da República indica que Daniel Chapo expressou o apreço do povo e do governo moçambicano pelo apoio e pela cooperação dos Emirados Árabes Unidos ao país, contribuindo deste modo para a promoção e desenvolvimento econômico e social de Moçambique. No estrangeiro, as forças britânicas interceptaram hoje no Canal da Mancha um petroleiro da frota designada como fantasma da Rússia, anunciou o Ministério da Defesa do Reino Unido. Na primeira operação deste tipo, liderado pelo Reino Unido, o navio foi abordado por comandos da Royal Marines e por agentes das forças de segurança, especialmente formados da Agência Nacional contra o Crime. A Rússia é acusada pelo Reino Unido de utilizar uma frota sombra para contornar as sanções ocidentais ao setor petrolífero. Foram as notícias a esta hora. Próximas às 12 horas e 30 minutos no Jornal da Tarde.

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0: Ora, viva muito, bom dia. Bem-vindo, amigo ouvinte, ao primeiro espaço de emissão na língua oficial portuguesa, referente a este domingo, hoje é 14 de junho de 2026. Eu sou o Benelton Cerveja, já sabe, tem sido sempre um enorme prazer, é uma grande alegria, é motivo de uma grande satisfação, mas também um desafio enorme estar com o amigo ouvinte hoje, então, até muito bem próximo das 14 horas e 30 minutos no país. Vamos partilhar momentos de grandes emoções. Estaremos dentro de instantes o noticiário provincial de Manica, às 12 horas e 10 minutos o programa Uma Data na História. 12 horas e 30 minutos o Jornal da Tarde em cadeia nacional. Às 13 horas teremos o Jornal de Manica na sua primeira edição. Às 13 horas e 30 minutos, não deixe de acompanhar programa Cantinho da Pequenada, onde os petizes juntam-se a uma antena para momentos de mais emoções. São então estas algumas das propostas que temos para partilhar comigo ouvinte ao longo deste espaço de emissão. Pelo que seja, muito bem-vindos, amigo ouvinte, e muito obrigado pelo carinho da sua audiência.
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0: Vamos saber que são precisamente 12 horas.
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0: Em direto, seguimos para o contacto com a Antena Nacional da Rádio Moçambique.
2: Os meninos da Matola ouvirem, podemos? Bom dia, meninas e meninos! Falta pouco chinho só para vós chegar lá. Bom dia, meninas e meninos! Falta pouco chinho! Está quase a chegar. Bom dia, meninas e meninos! Pouco chinho só! Bom dia, meninas e meninos! Agora já chegou. Uma salva de palmas para vocês. Depois de cantarmos, agora vamos brincar um pouco, tá bem? Eu quero saber quem estuda aqui. Pode levantar a mão. Muito bem. Vocês estudam matemática? Eu posso saber? Um mais um. 2 mais 2? 4 mais 4? 8 mais 8? 16 mais 16? 32 mais 32? E uma grande salva de palmas para vocês. Os meninos sabem matemática. É ou não é? Eu agora quero saber se vocês sabem mesmo ou andam a decorar matemática. Posso? Posso? Um mais um? Dois mais dois? Quatro mais quatro? Oito mais oito? 16 mais sete? Criança, oiê! Vocês já andam a decorar matemática, né? Um mais um? 2 mais 2? 4 mais 1? Está fácil demais. Acertaram, né? Uma grande salva de palmas para vocês. Agora já percebi que sabem mesmo matemática. Quem estuda muito? Quem cumprimenta mais velho? Quem faz TPC? Quem gosta de estudar? Quem é menino bonito? Quem é menina bonita? Quem gosta de cumprimentar mais velho? Quem faz TPC? Quem estuda muito? Quem rouba muito? Criança, oi! Vocês são muito atentas, não é? Uma salva de palmas para vocês. Depois de cantarmos, depois da brincadeira, queria dizer que Papá Chapo e Mamã Guetta, em primeiro lugar, quero agradecer a todas as titias e todos os titios que estão aqui, que cuidam das nossas crianças. Queremos agradecer aos pais encarregados da educação, que cuidam das crianças, do Ruvuma ao Maputo, do Zumbo ao Índico. Queremos agradecer a titia Ivete, a nossa ministra, agradecer ao titio Danilo, o nosso secretário da Organização Continuadores de Moçambique, a todas as titias e todos os titios que cuidam as crianças órfãs do Ruvuma ao Maputo, que estão nos nossos orfanatos a cuidarem das crianças e que fizeram questão hoje de trazer as crianças aqui para o vosso palácio, a Ponta Vermelha. Queremos agradecer também às crianças que estão aqui presentes, que gostam de estudar, gostam de brincar, gostam de fazer TPC e crianças que respeitam os mais velhos. Quero pedir uma grande salva de palmas para vocês. Nós queremos dizer que estamos aqui no âmbito da comemoração da Quinzena da Criança. Vocês sabem que dia 1 de junho é dia da criança, onde começam os 15 dias de comemoração da Quinzena da Criança, que começa no dia 1 de junho e termina no dia 16 de dia 16 de junho, que é dia da... Uma salva de palmas para vocês. Portanto, estamos no encerramento da quinzena da criança, que começa no dia 1 de junho e termina no dia 16 de junho, que é amanhã, o último dia que vamos encerrar a quinzena da criança. A mensagem que nós queremos deixar para os pais encarregados de educação, dia 16 de junho, depois da manhã, queria dizer, para as crianças que estão aqui a representar as outras crianças de todo o país, do Rovuma Maputo, do Zumba ao Índico, queremos dizer que para nós, proteger a criança é responsabilidade de todos. Responsabilidade dos pais, responsabilidade dos encarregados da educação e responsabilidade daqueles todos que cuidam a criança. Porque, como dizia o nosso saudoso presidente Samora Moisés Machel, a criança é uma flor que nunca murcha. E como estamos a ver aqui, estamos em alegria, com muita emoção, a comemorar o Dia Internacional da Criança, que aconteceu no dia 1, mas também porque depois da manhã é dia 16 de junho, Dia Internacional da Criança Africana. Por isso, Mamã Guetta, a nossa mãe, resolveu que no domingo vamos abrir a Ponta Vermelha, a Casa dos Moçambicanos, para passarmos o dia no âmbito da comemoração da quinzena da criança com as crianças. Por isso, quero mais uma vez agradecer a todos pela vossa presença. Através de vocês, crianças que estão aqui, quero saudar a todas as crianças do Rovuma Maputo, do Zumba ao Índico e as crianças moçambicanas que estão na diáspora também. Por isso, mais uma vez, quero dizer muito obrigado, Mamã Guetta, por este momento que está aqui e nós a proporcionarmos este dia tão especial às nossas crianças moçambicanas, que representam todas as crianças do Rovuma Maputo. Queremos agradecer à titia Ivete, que cuida das nossas crianças, dos nossos idosos, da mulher, sobretudo pessoas vulneráveis. Queremos agradecer também ao titio Danilo pela vossa presença e a todas as titias, todos os titios que estão aqui, sobretudo as titias que fazem o programa da criança na Rádio Moçambique, na TVM e em todos os órgãos de informação públicos e privadas, pelo carinho que vocês têm pelas nossas crianças, pelas mensagens que transmitem as nossas crianças nos programas infantis, pelo amor e carinho que demonstram as nossas crianças e, sobretudo, pela forma como educam as nossas crianças, que é o nosso futuro. Quero pedir uma grande salva de palma a todas as titias e todos os titios que cuidam das crianças. Uma saudação especial àqueles que têm projetos dedicados à criança. Está aqui a titia Yolanda Cacana, que tem um programa muito especial, um projeto há 8 anos a cuidar das crianças. As crianças que aqui cantaram, ela é que ensina as crianças a cantarem e queria pedir uma grande salva de palmas para ela. A titia Yolanda Cacana está aí, uma grande salva de palmas para ela. Continua a ensinar as nossas crianças mensagens infantis que cuidam do futuro deste país, que são as nossas crianças. E aos titios também, que tocam guitarras, piano, órgão, toda a banda que todos os dias dedicam-se a cuidar das nossas crianças e a ensinar as nossas crianças a cantarem, que é um grande talento e dom que Deus vos deu. Uma grande salva de palma para eles. Para fechar, quero mais uma vez dizer muito obrigado, titios e titias que cuidam das nossas crianças nos infantários, nas escolas primárias, nas escolas pré-primárias e todos aqueles que, direto ou indiretamente, cuidam das nossas crianças em Moçambique. Muito obrigado às titias da saúde que estão aqui a cuidar das nossas crianças e que cuidam também das nossas crianças todos os dias. Obrigado a todos. Muitos parabéns pela quinzena. Obrigado.
3: Presidente da República Donald Trump nesta intervenção, por ocasião deste momento recreativo, oferecido a crianças moçambicanas de diferentes pontos do país, por ocasião da quinzena da criança. O Presidente da República disse que proteger a criança é a responsabilidade de todos. Aqui no Palácio da Ponta Vermelha, agora este momento recreativo, por ocasião mesmo desta quinzena da criança, várias atividades que estão previstas para este dia aqui no Palácio da Ponta Vermelha, atividades recreativas que vão preencher o domingo das crianças. A reportagem da Rádio Moçambique termina por aqui, depois desta intervenção do Presidente da República e também da Primeira Dama. Ficam as assinaturas de Afonso Buane nos cuidados técnicos. Eu sou Cláudio Buane. Boa tarde.
4: Muito boa tarde, Cláudio Dohan, e continuação de bom trabalho.

0: São 12 horas e 12 minutos no país. Para trás fica o contacto com a Internacional da Rádio Moçambique, particularmente a partir do Palácio da Ponta Vermelha, onde o Presidente da República acaba de intervir, muito a propósito da quinzena da criança, e as festividades continuam. Retomamos a emissão a partir do emissor provincial de Manica, da Rádio Moçambique, tal como já o dissemos. A sua atenção neste preciso momento para o programa Uma Data na História.
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2: 14 de junho de 1940. O grupo Panzer-Guderian entrava em Paris, dando início à ocupação da França pela Alemanha.

0: hört ihr es nicht?
1: Depois da anexação da Áustria e dos Sudetas e da guerra relâmpago contra a Polónia, a Alemanha começou a organizar-se para a campanha contra as potências ocidentais, nomeadamente a França e a Inglaterra. Em novembro de 1939, um alto oficial alemão, Erich von Mosten, depois de redigir um plano de operações, partilhou com o general Hans Guderian. O plano consistia num violento ataque blindado através da Bélgica Meridional e do Luxemburgo em direção a Sedan. Esta invasão seria seguida da ruptura do prolongamento da linha Maginot e da consequente separação da frente francesa em duas partes. Hans Guderian aprovou o plano, mas, submetido ao alto comando do exército alemão, foi reprovado. O alto comando, pressionado por Adolf Hitler, tensionava pôr em prática o plano Schlieffen, utilizado pelos alemães durante a Primeira Guerra Mundial, de 1914 a 1918. Enquanto isso, uma avioneta mensageira com documentos secretos era forçada a aterrar de emergência na fronteira entre a Bélgica e a Alemanha. Como resultado deste incidente, o plano Schlieffen foi confiscado pelos aliados. Por isso, o alto comando do exército alemão reconsiderou o plano de Mosten. Seguidamente, realizaram-se exercícios simulados na presença de cartas geográficas com base no plano de Mosten, sob o comando de Hans Guderian. Durante os exercícios, Guderian sugeriu uma nova variante que era de empreender, no quinto dia do ataque, uma violenta ação com carros blindados para forçar a transposição do rio Mosa, perto da comuna de Sedan, na França. Para levar a cabo o plano Mosten, Hans Guderian recebeu o 19º Panzer do exército alemão. Este integrava a 1ª, 2ª e 10ª divisões Panzer, para além de um regimento de infantaria, um batalhão de morteiros e tropas regulares. As três divisões eram chefiadas por oficiais que comungavam os mesmos pontos de vista de Hans Guderian. Antes do início do ataque, Guderian estudou os princípios táticos e estratégicos dos franceses. Na primavera de 1940, o alto comando alemão possuía já o quadro claro do dispositivo francês e das suas fortificações. Os alemães sabiam que a linha Maginot estava fracamente guarnecida e que o grosso do exército francês, juntamente com a força expedicionária britânica, estava estacionado em Flandres, entre o rio Mosa e o canal da Mancha. Sabiam também que as forças belgas e holandesas tinham-se desdobrado com o fim de defenderem as respectivas fronteiras. A ofensiva teve início no dia 10 de maio de 1940, através da fronteira do Luxemburgo. A Holanda e a Bélgica, países neutros, foram ocupados sem grande esforço pelos alemães. No dia 17, quando o 19º Panzer se encontrava em Montcornet, Hans Guderian recebeu ordem para suspender a sua progressão na costa atlântica. Por não ter respeitado essa ordem, recebeu uma violenta repressão. A retomada ofensiva pelas 8 horas e 45 minutos do dia 20 de maio, Guderian atingiu a orla da Alemanha. Neste dia, quando o 19º Panzer se propunha a atacar a força aliada em Dunkerque, Hitler mandou suspender a ofensiva. O Führer reservou o ataque a Dunkerque à força aérea alemã. Esta inesperada ordem permitiu aos aliados libertarem mais de 300 mil soldados em Dunkerque. No dia 28 de maio, Adolf Hitler designou o grupo Panzer, comandado pelo general Hans Guderian, a prosseguir a ofensiva contra a França. No dia seguinte, o 19º Corpo do Exército Alemão foi substituído pelo 14º. Nos primeiros dias de junho de 1940, efetuou-se a junção das unidades que iriam integrar o grupo Panzer-Guderian. O seu Estado-Maior foi formado por oficiais que tinham a mesma função do antigo 19º Corpo. Depois de tudo preparado, prosseguiu a ofensiva contra a França e, às 9 horas do dia 14 de junho de 1940, o grupo Panzer-Guderian invadiu Paris, dando início à ocupação da França pela Alemanha, que duraria 4 anos, precisamente até 1944.

0: Em uma data na história, recordamos hoje a entrada em Paris do grupo Panzer-Guderian em 1940, dando início à ocupação da França pela Alemanha no decurso da Segunda Guerra Mundial. A redação do texto foi de Dalila Miquidade, teve a sonorização de Moussagi Galibo e a locução de Rosa Freitas.
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0: Moçambique são 12 horas e 30 minutos. 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Tenha uma boa escuta.
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0: Saudações, seja bem-vindo ao Jornal da Tarde da Rádio Moçambique. A Presidente da República, Daniel Chapo, e Primeira-Dama, Guetta Chapo, promovem este domingo no Palácio da Ponta Vermelha um conjunto de atividades recreativas pela passagem do Dia Internacional da Criança e do Dia da Criança Africana, que se assinala a próxima terça-feira. A Secretária de Estado das Artes e Cultura, impressionada com a qualidade performativa da atividade artística que vem sendo desenvolvida na província de Nampula. Forças britânicas interceptam petroleiro da frota fantasma russa no canal da Mancha, anuncia o Ministério da Defesa do Reino Unido. São tópicos do Jornal da Tarde, edição de domingo, 14 de junho de 2026. Está na companhia de Ernesto Chauque na edição e apresentação, com Leonardo Matimel na sonorização. Fique conosco e acompanhe de perto tudo o que acontece no seu país e no mundo. Jornal da Tarde, edição dominical. O setor da educação no distrito de Angoni, em Tete, destaca a importância do envolvimento do rei do povo Nguni na preservação de diversas expressões culturais, tal como indica Orlando Cananecas.
1: O diretor do serviço destacou, sobretudo, o Ngoma, como a expressão cultural em Angônia que está a sobreviver graças à preponderância e ações da Majestade. Manuel Soares disse que a constante realização de eventos culturais onde são contemplados os jovens imortaliza as artes no distrito de Angônia em Tete. Soares acrescentou que, igualmente, o setor que dirige tem estado a sensibilizar os líderes comunitários da mobilização dos grupos culturais a integrarem os jovens nas suas atuações. Xintali, Nhau, Ngoma, Titerera e Nganda são as principais expressões culturais no distrito de Angônia.
2: Na nossa perspectiva, há sempre a tendência de resgate. Portanto, a população se apega muito àquilo que é a sua pertença, à sua cultura. Não sentimos, assim, o desaparecimento da cultura deste povo.
1: O diretor distrital de Serviço de Educação, Juventude e Tecnologia também referiu-se de locais históricos em Angônia que têm merecido destaque das autoridades locais para a difusão da sua importância e preservação.
2: Há muitos locais históricos. Primeiro, para começar, temos logo aqui em Folotia, onde está o nosso reino, mesmo a própria nossa residência oficial ali representa a história deste povo. É um local turístico por excelência, dada a sua arquitetura, a sua localização muito imponente em cima, tudo isto são locais, e tem muitos outros. Por exemplo, a Igreja de Lifídio, por exemplo, uma das igrejas mais antigas da província de Tete.
1: Diretor distrital do Serviço de Educação, Juventude e Tecnologia de Angônia, Manuel Soares, falando de locais considerados históricos naquela região do país. Da cidade de Tete, Orlando Caranecas.
0: A Ximunho recebeu neste sábado um evento musical gospel dinamizado pelo Movimento Cristão Domingos Cadeado.
3: A cidade de Ximunho acolheu este sábado um concerto gospel promovido pelo Movimento Cristãos Seus na Terra, reunindo diferentes denominações religiosas em torno da fé, unidade e valorização da cultura. Em entrevista à Rádio Moçambique, Paulo Lembrança, coordenador do grupo, afirmou que o movimento Seus na Terra promove a adoração profunda e a união dos cristãos apesar das diferenças eclesiásticas. Lembrança afirmou que o evento visa fortalecer a união entre igrejas e comunidades cristãs. Segundo a fonte, além da vertente espiritual, o concerto promoveu a preservação da cultura local por meio da música e de expressões artísticas. Paulo Lembrança defendeu a preservação da cultura como elemento fundamental da identidade social.
4: A cultura, não é, ainda precisa de ser valorizada através da música, através dos instrumentos e através de outras formas, não é? Estamos aqui também para mostrar que a cultura ainda precisa de ser preservada, exatamente para não morrer a nossa cultura.
3: Paulo Lembrança manifestou preocupação com o aumento da criminalidade na sociedade.
4: Nós podemos travar esses movimentos de criminalidade, que juntos nós podemos trazer uma dinâmica diferente, porque não podemos fazer sozinhos. Mas quando fazemos unidos, numa só força, nós podemos combater toda aquela que é a criminalidade. e pretendemos alcançar outros cantos do nosso país, a Maputo, Nampula, até e outras cidades.
3: O concerto tarde de adoração que aconteceu este sábado na cidade de Chimoio reuniu fiéis de várias denominações religiosas para promover a unidade, a paz e os valores culturais da cidade de Chimoio. Domingos Cadeado.
0: A cidade de Beira, em Sofala, acolhe 18 a 20 de junho corrente a 9ª edição do Festival do Livro Infanto Juvenil da Colemba Flick 2026. Benício Faiano tem mais pormenores.
5: Promovido pela Associação Colemba, o evento inclui um concurso interescolar de debate e poesia com o objetivo de estimular o pensamento crítico, a expressão oral e a cultura de argumentação entre os jovens. Vão participar nos concursos de poesia e debate mais de 20 alunos provenientes de mais de 10 escolas nas cidades da Beira e Dondo. A informação foi avançada à Rádio Moçambique pelo diretor do Festival do Livro da Colemba, Dani Wambiri. Dani Wambiri explicou que os temas de debate deverão incidir sobre questões relacionadas com a educação financeira.
6: Como o nome diz, é uma festa do livro, e nós já realizamos esse evento há 9 anos e temos o propósito de estimular o gosto pela leitura, pela escrita, nas camadas mais jovens. E fazemos isso realizando uma série de atividades, como lançamentos de livros, concursos diversos, mas neste ano teremos o concurso de declamação de poesia, muito por ocasião de celebração de centenário de Noemi de Souza, e também teremos um concurso de debate que terá como tema literacia financeira. Para além dos concursos, lançamentos de livros, temos tido outras atividades, temos as demonstrações artísticas. Agora teremos a participação da Escola Mana Nero Faro, que vai apresentar vários números de poesia, de dança, de música. Teremos uma homenagem ao ilustrador Luís Cardoso, que é uma figura muito importante para a literatura infanto-juvenil, no que a ilustração diz respeito, sobretudo.
5: O diretor do Festival do Livro da Colemba, Dani Wambiri, e os preparativos da 9ª edição a ter lugar de 18 a 20 de junho corrente. Da cidade da Beira, Benícia Faiani.
0: A vila de Muamba, na província de Maputo, parou literalmente este sábado para uma intensa festa cultural em celebração dos 62 anos da sua elevação a esta categoria. Alberto Paulo e os pormenores.
7: Vários nomes da música nacional e um convidado sul-africano desfilaram desde a tarde deste sábado até amanhã deste domingo em dois palcos montados no campo do Clube da Muamba. Banda Kakana, Messerbão, Lorena e Eze Kinera são alguns dos músicos que marcaram as celebrações numa festa que tornou a Vila da Muamba ainda mais pequena para acolher as centenas de pessoas que acorreram ao local. O administrador da Muamba, Carlos Moçanhena, diz que o momento constitui o espaço de convergência entre culturas e também do turismo.
8: O que é mais importante em Muamba são as pessoas. E é por isso que nós dizemos Muamba, terra de mãos habilidosas. Por isso queremos saudar. Mas são 62 anos de alegria e de muita festa, e queremos agradecer à Rádio Moçambique por ser um parceiro fiel do nosso distrito, e queremos que continue conosco, porque ainda tem muito mais.
7: O governador da província de Maputo, Manuel Tuli, esteve na festa e visitou a feira de exposição de diferentes potencialidades da Muamba.
9: É momento para nós exaltarmos a cultura da Muamba, exaltarmos a população, a gastronomia local. Teremos a oportunidade da população do distrito partilhar aquilo que tem e sabe fazer com outras pessoas provenientes de vários locais.
7: Os 62 anos de elevação da Vila da Muamba foram assinalados a 1 de junho e a festa foi realizada este sábado. Rádio Moçambique, Alberto Paulo, Namatola.
0: Jornal da Tarde. Só neste momento, 12 horas e 40 minutos, o Presidente da República, Daniel Chapo, e a Primeira-Dama, Guete Chapo, promovem este domingo no Palácio da Ponta Vermelha um conjunto de atividades recreativas alusivas ao Dia Internacional da Criança e ao Dia da Criança Africana, que se assinala na próxima terça-feira. Em direto da Ponta Vermelha, jornalista Cláudio Duane. Boa tarde.
10: Muito boa tarde, Ernesto Chauk. Continuo a decorrer aqui no Palácio até a Ponta Vermelha. Este evento recreativo, por ocasião, até a quinzena da criança. O Presidente da República disse que proteger a criança é responsabilidade de todos. Daniel Chapo intervinha no evento recreativo que decorre aqui no Palácio até a Ponta Vermelha, organizado por ocasião da quinzena da criança.
11: Queremos dizer que para nós, proteger a criança é responsabilidade de todos. Responsabilidade dos pais, responsabilidade dos encarregados de educação e responsabilidade daqueles todos que cuidam a criança. Porque, como dizia o nosso saudoso presidente Samora Moisés Machel, a criança é uma flor que nunca murcha. E como estamos a ver aqui, estamos em alegria, com muita emoção, a comemorar o Dia Internacional da Criança, que aconteceu no dia 1, mas também porque depois da manhã é dia 16 de junho, Dia Internacional da Criança Africana.
10: O Presidente da República aproveitou a ocasião para felicitar a todos que trabalham em prol da criança. Daniel Chapo destacou o papel preponderante da Rádio Moçambique e Televisão de Moçambique na educação da criança através dos seus programas.
11: E a todas as titias, todos os titios que estão aqui, sobretudo as titias que fazem o programa da criança, na Rádio Moçambique, na TVM e em todos os órgãos de informação públicos e privadas, pelo carinho que vocês têm pelas nossas crianças, pelas mensagens que transmitem as nossas crianças nos programas infantis, pelo amor e carinho que demonstram as nossas crianças.
10: Aqui no Palácio da Ponta Vermelha, o Presidente da República fez um exercício oral com as crianças para aferir o nível de domínio da matemática.
11: 1 mais 1, 2 mais 2, 4 mais 4, 8 mais 8, 16 mais 7. Criança, oi! Vocês já andam a decorar a matemática, né?
10: Presidente da República, no espaço recreativo aqui no Palácio da Ponta Vermelha, aqui na capital moçambicana, por ocasião da quinzena da criança, Ernesto Chauk. Boa tarde.
0: Boa tarde, bom trabalho. Cláudio Duane, as breves notas sobre as atividades recreativas promovidas hoje no Palácio da Ponta Vermelha pelo Presidente da República, Daniel Chapo, e a Primeira-Dama, Agueta Chapo. É um conjunto de atividades alusivas à passagem do Dia Internacional da Criança e do Dia da Criança Africana, que se assinala a próxima terça-feira. São, neste momento, 12:43. O governo de Moçambique repatriou este sábado 24 moçambicanos vítimas de ataques xenófobos no município do Cabo das Agulhas, na província sul-africana de Cabo Ocidental. Correspondente Eduardo Figurão.
12: O grupo, que segue para o distrito de Machás, na província central de Manica, inclui 10 menores. Os 24 moçambicanos indocumentados fazem parte de mais de 600 estrangeiros forçados a abandonar as zonas onde viviam por grupos anti-imigrantes. A secretária de Estado dos Negócios Estrangeiros e Comunidades Moçambicanas no Exterior, Maria de Fátima Manso, despediu-se destes compatriotas que estavam albergados no Centro Comunitário do Clube de Desportos do município do Cabo das Agulhas. Na hora de partida, Zefanés Simango disse que regressa a casa praticamente sem nada.
13: Até agora estou a chorar, meu telefone não levei, meu dinheiro não cheguei a receber, aquele bolso não me deu meu dinheiro porque ele não está a gostar de eu passar para Moçambique. Só todas as coisas ficou assim, parado.
12: Maria de Fátima Manso assegurou que o governo continua comprometido em apoiar os compatriotas vítimas dos ataques xenófobos na terra do Rand e deixou ficar uma mensagem do presidente Daniel Chapo.
14: Ele saúda a todos os moçambicanos que estão aqui e que também ele está ao corrente e acompanha a situação que estão aqui a passar, como todos estamos a acompanhar, o governo está à frente disso. Parte dos moçambicanos já regressou, alguns já estão inclusive nas suas províncias e este processo já começou há duas semanas, digamos, estamos a trabalhar nisso. Equipes do governo estão a trabalhar com as entidades aqui para podermos receber os nossos compatriotas vítimas desta situação da xenofobia aqui.
12: Depois do susto por que passaram e na esperança de reencontrar amigos e familiares na terra natal, Sete Tomás Nhamunda agradeceu o apoio governamental.
13: Só apenas agradecer pelo trabalho que fizeram, porque nós já estamos desesperados, não sabemos onde ir, porque é uma coisa que foi de repente. Então, muito obrigado pelo trabalho que fizeram, estou muito grato mesmo. Obrigado.
12: Desde a eclosão da onda de ataques xenófobos na África do Sul, o governo já repatriou mais de 600 moçambicanos que se encontravam na província do Cabo Ocidental.
0: O governo de Moçambique repatriou este sábado 24 moçambicanos vítimas de ataques xenófobos no município do Cabo das Agulhas, na província sul-africana de Cabo Ocidental. E hoje, líderes religiosos do município sul-africano de Mossel Bay realizam uma marcha de repúdio aos ataques xenófobos contra estrangeiros. De volta, Eduardo Figurão.
12: Mossel Bay é a zona onde mais de 800 moçambicanos foram violentados e forçados a fugir na sequência dos ataques de grupos sul-africanos anti-imigrantes. O presidente do município de Mossel Bay, Dirk Hotza, disse que a marcha deste domingo visa deixar claro que os sul-africanos daquela zona repudiam a prática da justiça pelas próprias mãos. A mensagem da marcha é que precisamos de ser pessoas que amam a paz. Precisamos de ter respeito uns pelos outros. Não somos agências de aplicação da lei. As pessoas na rua que fizeram aquilo não têm o poder de interrogar pessoas e de magoar pessoas. Temos um país com leis, com uma constituição, e sempre que te sentires prejudicado, vá ao serviço da polícia e apresente uma queixa-crime. Não é andar por aí a matar pessoas e a queimar as suas coisas. Não é isso que queremos. E depois de receber a versão dos factos por parte das autoridades municipais de Mossel Bay, a secretária de Estado dos Negócios Estrangeiros e Comunidades Moçambicanas no Exterior, Maria de Fátima Manso, visitou o bairro Guianem. Trata-se de um bairro erguido pelos moçambicanos e do qual foram expulsos nos ataques de 28 e 29 de maio último. Hoje, as casas que não foram queimadas estão ocupadas por sul-africanos, tal como relata o líder da comunidade moçambicana Mossel Bay, Frank Nhamushua.
13: Aqui é um lugar onde viveu todos os moçambicanos que foi atuado por situação de xenofobia. Toda aquela casa ali, as moçambicanas viviam. Foram mandados expulsos, queimaram as casas. Nesse momento, não tem moçambicanos ali. São os sul-africanos que levaram aqueles lugares.
12: Maria de Fátima Manso expressou seu sentimento de repulsa por aquilo que viu e ouviu.
14: Um sentimento profundo, porque é uma situação que colhemos de surpresa. Estamos aqui, conforme já ouvimos aqui, o líder da comunidade aqui. Este é o sítio onde viviam os moçambicanos e que agora praticamente só são os sul-africanos que estão aqui. E os moçambicanos que foram despojados dos seus meios. Esperamos que, bom, não tenhamos mais baixas.
12: Maria de Fátima Manso visitou Mossel Bay este sábado no quadro do acompanhamento da assistência aos moçambicanos afetados pelos ataques xenófobos na África do Sul. Rádio Moçambique, Eduardo Figurão, em Mossel Bay.
0: O Partido Frelimo na Tanzânia Continental e Zanzibar está reunido em Dar es Salaam em preparação da 11ª Conferência Nacional de Quadros a ter lugar em agosto próximo na cidade de Chimoio. Monteiro Bonifácio.
15: A reunião do Partido Frelimo na Tanzânia está a buscar as contribuições dos membros residentes neste país da região oriental de África e a eleger delegados à Conferência Nacional de Quadros. A chefe da Brigada Central do Partido Frelimo de Assistência à Tanzânia, Josefina Mpelu, sublinhou na abertura da reunião que a Conferência Nacional de Quadros será um encontro de definição das estratégias que vão orientar o futuro.

0: conhecimento, estamos a sentir os impactos negativos da guerra no Médio Oriente, que culminou com a subida dos preços dos combustíveis. Para responder a esta realidade, o nosso governo, sabiamente dirigido pelo camarada Daniel Francisco Chapo, está a agir de forma proativa e cautelosa para proteger o poder de compra do cidadão. Estão a ser alocados meios de transportes movidos a gás, promovida a produção de alimentos de ciclo curto e implementadas políticas de subsídio ao transporte público. A diáspora deve ser embaixadora destas medidas, combatendo os boatos de que o governo está inerte.
1: Chefe da Brigada Central do Partido Frelimo de Assistência à Tanzânia, Josefina Mpelu, na abertura da Conferência dos Comitês de Zona da Tanzânia Continental e Zanzibar, em preparação da Conferência Nacional de Quadros, a ter lugar na cidade de Chimoio. De Dar Islam para a Rádio Moçambique, Monteiro Bonifácio.
2: O Jornal da Tarde, qualidade das atividades artísticas desenvolvidas na província de Nampula impressiona a secretária de Estado das Artes e Cultura, que enalteceu o nível de profissionalismo e criatividade demonstrado pelos artistas locais. Fidalgo Júnior.
3: A secretária de Estado das Artes e Cultura está impressionada com a qualidade performativa da atividade artística que vem sendo desenvolvida na província de Nampula. A reação de Matilde Moocha foi estendida ao empresariado, que embora reconheça haver poucos recursos financeiros para o investimento neste setor, verifica-se um notável envolvimento destes, principalmente nos projetos virados à indústria artística e criativa. O sentimento da dirigente não foi feito apenas no frente a frente que manteve com os atores culturais e a Rádio Moçambique. Matilde Moocha recorreu às suas redes sociais para tecer rasgados elogios pelo que viu e ouviu na sua recente visita a Nampula.
4: O Espaço Rubi na cidade de Nampula foi de uma experiência única. Conhecer o projeto de perto é muito encorajador sobre o papel que as iniciativas privadas, as comunidades locais podem desempenhar na ativação do setor cultural e criativo. Nós paramos, olhamos e pensamos que as galerias são responsabilidade do setor público. Mas não é assim, a cultura é de todos nós. Nós é que temos a responsabilidade de dinamizar o setor cultural e criativo. Então, é muito interessante ver aquilo que está a acontecer aqui.
3: Nesta cidade, nasce uma instância de lazer, localizado num dos laterais do recinto do Museu Nacional de Etnologia. As obras já em fase terminal unem parcerias público-privada. Um dado chamativo, que consiste na essência e no seu design, envolve a mistura de narrativas ancestrais do povo banto, a tradição e o conteúdo criativo.
4: É um espaço de valor agregado, um espaço que reúne condições e conhecimentos para poder garantir que a experiência de quem vai ao restaurante seja uma experiência histórica, seja uma experiência de conteúdo e permita que, acima de tudo, as pessoas possam inspirar-se e apropriar-se da sua própria cultura, da sua própria riqueza. É um espaço único, é um espaço que agrega valor, gastronomia, história e vários outros elementos.
3: Secretária de Estado das Artes e Cultura, Matilde Moocha, e a certeza de que a indústria criativa em Nampula anda em bons carris, um exemplo que deve ser seguido nos diversos cantos do país. Fidalgo Júnior, Nampula.
2: Arranca hoje o programa radiofónico desta estação emissora destinada a projetar a maior parada de música moçambicana, Ungoma Moçambique. Informação a seguir na voz de Alexandre Manhiz.
5: Mais de 700 canções foram escritas para a 38ª edição do Ungoma Moçambique. A produção do maior e mais antigo concurso de música moçambicana faz um balanço positivo desta primeira fase. Segundo o produtor da parada, Ivanob Dias, a fase de inscrições superou todas as expectativas ao registar candidaturas de todo o território nacional e da diáspora.
6: Foi tremendo, foi cirúrgico, superou as nossas expectativas. Tivemos números que, digo com toda a sinceridade, que não estávamos à espera, que chegássemos a mais de 700 canções a correrem para os prémios de Ungoma. Portanto, superou as expectativas. Agora que nós partilhamos estes números também com os nossos ouvintes e com a classe artística, particularmente com os fazedores da música, vão também concordar que não estávamos necessariamente à espera que fosse tão grande a participação dos nossos artistas.
5: Ivanob Dias disse igualmente que arrancou este domingo o

0: programa de rádio que vai para o ar às 10 horas na Antena Nacional, onde o ouvinte vai acompanhar toda a informação da parada até a gala da finalíssima. Para além do programa radiofónico, o Ngoma já está a ser transmitido pela televisão de Moçambique.
1: O programa de televisão irá para o ar imediatamente a seguir a transmissão do programa de rádio, portanto às 11 horas. Na rádio são 60 minutos, na televisão são 30 minutos. Deixa-me já adiantar que também tem uma outra componente importante, é que vamos povoar as redes sociais como nunca antes, né? Haverá muito conteúdo nas redes sociais enquanto decorre Ngoma e Alexandre. Depois também de termos a finalíssima, nós vamos continuar presentes nas redes sociais a trazer, portanto, outros conteúdos que não quero adiantar aqui quais, mas vão ser bons conteúdos, vão fazer jus a Ngoma que pretendemos neste ano.
0: Ivanob Dias, produtor de Ngoma Moçambique e o início do programa de rádio e de televisão do maior e do mais antigo concurso de música moçambicana, Ngoma Moçambique, que este ano está na sua 38ª edição.
2: Mulheres do distrito de Namakura, na Zambésia, determinadas a proteger o meio ambiente, dedicam-se à produção de fogões ecológicos. Teófilo Moranha.
3: Mais de 600 mulheres no distrito de Namakura, província da Zambésia, replicam o fabrico de fogões ecológicos feitos de material local para evitar o abate indiscriminado de árvores. A réplica de fogões ecológicos surge em resposta às recomendações feitas durante a implementação de um projeto da União Provincial dos Camponeses, executado o ano passado para fazer face à reconstrução pós-ciclone Freddy, que afetou a província da Zambésia no ano 2023. O secretário-geral da União Provincial dos Camponeses, Gildo Tangata, disse que o projeto estava avaliado em mais de 2 milhões e 500 mil meticais, que abrangeu mais de 2 mil pessoas, algumas com deficiência, incluindo das províncias de Niassa e Nampula.
4: As mulheres foram treinadas, e homens também, a amassarem o barro e produzirem fogões através do barro. E este fogão, ele conserva, é um fogão, podemos dizer assim, traz para um fogão térmico. Então, isso ajuda um pouco, coisas que não consome muito, muita madeira em termos de carvão. Então isso ajuda um pouco. Quando economiza o material, também ajuda a evitar a pressão lá no abate.
3: Além de fogões ecológicos, os beneficiários do projeto foram capacitados em metodologias de conservação da semente, colocação de plantas em linha, entre outras técnicas.
4: As mulheres jovens também não falharam, porque essa é a primazia que nós temos de envolver ou dar poder à mulher e à juventude. E que com isso conseguimos resgatar a semente de arroz, porque perdeu-se muito arroz por causa do ciclone que devastou as Machambas naquele momento, e conseguimos resgatar a semente, que muitos estão a produzir, tem semente disponível. Também trouxemos essa cultura de produzir esse fogão com lenha, e incutimos à comunidade que nós, como população, não devemos destruir o meio ambiente. Esses fogões papalinhas visam mesmo a reduzir a pressão do mangal, e também incentivamos o plantio de árvores.
3: Gildo Tangata, secretário-geral da União Provincial dos Camponeses na Zambésia. Teófilo Moronha, Quilimane.
2: Na atualidade internacional, forças britânicas interceptaram este domingo no canal de Mancha um petroleiro da frota fantasma russa, anunciou o Ministério da Defesa do Reino Unido. Segundo o governo britânico, o navio será transferido para um ancoradouro ao largo da costa sul da Inglaterra e colocado sob vigilância. É pronto, amigo ouvinte, o Jornal da Tarde da Rádio Moçambique fica por aqui. Esteve na companhia de Leonardo Matimel na sonorização, Ernesto Chauque na edição e apresentação. Boa tarde.

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1: São 13 horas em todo o território nacional. Estivemos em cadeia nacional para a transmissão do Jornal da Tarde. Retomamos a emissão a partir do emissor provincial de Manica da Rádio Moçambique, estúdio em Chimoio. A sua atenção ao Jornal de Manica na sua primeira edição. Tenha uma ótima escuta.
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0: A Frelimo e Manica considera que o reforço da unidade e da coesão interna do partido é fundamental para responder aos desafios políticos atuais e fortalecer a atuação junto da população. No município de Gondola e Manica, está em implementação uma iniciativa que visa atribuir aos funcionários públicos terra segura e infraestruturada. Manchetes do Jornal Dominical da Rádio Moçambique, emissor provincial de Manica. A edição e a apresentação estão a cargo de Daniel Oliveira, com Big Vai Roberto na mesa de montagem e sonorização. Ótima escuta! A Frelimo e Manica considera que o reforço da unidade e da coesão interna do partido é fundamental para responder aos desafios políticos atuais e fortalecer a atuação junto da população. Os detalhes por Dine Kassam.
1: A posição foi defendida pelo chefe adjunto da Brigada Central da Frelimo de Assistência Política, província de Manica, Pedro Guilis, durante a abertura da Conferência Provincial de Quadros, encontro que reúne membros do partido no âmbito da preparação da província para a 11ª Conferência Nacional de Quadros. Na ocasião, Pedro Guilis afirmou que o encontro constitui uma oportunidade para os membros da Frelimo analisarem questões relacionadas com os desafios políticos e sociais do país. O dirigente apelou à realização de debates orientados para o fortalecimento da unidade interna da organização.
2: A Frelimo baseia a sua organização e funcionamento no princípio segundo o qual a vitória prepara-se, a vitória organiza-se. Por isso mesmo, nesta Conferência Provincial de Quadros aqui em Manica, nós gostaríamos de apelar para que os nossos debates fossem francos, abertos e honestos, assentes sempre no princípio da unidade, crítica, unidade, porque é assim que a Frelimo nos ensinou a servir o povo e é esta a razão por qual nós nos reunimos aqui.
1: Segundo Pedro Guilis, o encontro deverá igualmente aprofundar as principais teses que serão submetidas à apreciação da 11ª Conferência Nacional de Quadros.
2: Fazemos lembrar que das 5 teses que foram sendo aprofundadas desde o nível da célula e que serão levadas com muito mais contribuições para a 11ª Conferência Nacional, constam o tema sobre unidade e coesão no seio do partido, o papel dirigente da Frelimo, a importância das eleições na implementação da agenda governativa da Frelimo, a inserção da juventude e da mulher na agenda de governação do camarada presidente Daniel Francisco Chapo neste novo ciclo de governação, bem como nos interessa fazer o aprofundamento sobre a forma através da qual deveremos servir cada vez melhor o nosso povo.
1: A província de Manica vai acolher a 11ª Conferência Nacional de Quadros da Frelimo, marcada para os dias 21 a 23 de agosto do corrente ano.
0: No município de Gondola, em Manica, está em implementação uma iniciativa que visa atribuir aos funcionários públicos terra segura e infraestruturada. Bernardo Xavier.
3: Numa primeira fase, serão abrangidos 20 membros da Polícia da República de Moçambique em exercício das suas funções no município de Gondola. O presidente do Conselho Municipal de Gondola, Arlindo Cesário Ngosso, disse que a atribuição de talhões surge em resposta ao pedido formulado pelo Ministério do Interior por iniciativa de alguns membros da corporação. Arlindo Ngosso disse que nos bairros de expansão, enquanto se estiver a proceder o parcelamento, será reservada uma parcela para os membros da corporação que trabalham ao nível da vila, podendo a iniciativa ser alargada a outros servidores públicos mediante a solicitação a ser feita. A iniciativa, segundo Ngosso, é de tirar os funcionários com destaque e jovens que ainda vivem na casa dos pais devido às dificuldades que encontram para ter um talhão e começar a erguer suas residências.
4: Na verdade, nós recebemos uma carta do Ministério do Interior e, por iniciativa de algumas polícias, nós achamos nos próximos tempos, porque estamos a parcelar, vamos ter um espaço reservado apenas à polícia. Temos muitos polícias jovens que merecem ter uma oportunidade. A maior parte são naturais daqui, por sinal foram estudantes que já querem ser em casa dos pais. E nós, como município, vamos nos ajudar em dar o espaço de forma faseada. Vamos iniciar com perto de 20 a 30 polícias e quando tivermos mais espaços na zona de expansão, iremos, inclusive, atender os outros técnicos do Ministério, inclusive os polícias e outros quadros do Ministério do Interior.
3: São terrenos de 30 por 20 metros quadrados que cada servidor público, depois de sua atribuição, poderá iniciar com a construção de sua moradia.
0: O Centro Cultural Monte Alto, na cidade de Chimoio, acolheu ontem um concerto gospel promovido pelo movimento cristão Seus na Terra, juntando diferentes congregações religiosas em torno da fé, unidade e valorização cultural. Toda a informação por Domingos Cadeado.
5: Em entrevista à Rádio Moçambique, Paulo Lembrança, coordenador do grupo, afirmou que o movimento Seus na Terra promove a adoração profunda e a união dos cristãos, apesar das diferenças eclesiásticas. Lembrança afirmou que o evento visa fortalecer a união entre igrejas e comunidades cristãs. Segundo a fonte, além da vertente espiritual, o concerto promoveu a preservação da cultura local por meio da música e de expressões artísticas. Paulo Lembrança defendeu a preservação da cultura como elemento fundamental da identidade social.
6: A cultura, não é, ainda precisa de ser valorizada através da música, através dos instrumentos e através de outras formas, não é? Estamos aqui também para mostrar que a cultura ainda precisa de ser preservada, exatamente para não morrer a nossa cultura.
5: Paulo Lembrança manifestou preocupação com o aumento da criminalidade na sociedade.
6: Nós podemos travar esses movimentos de criminalidade, que juntos nós podemos trazer uma dinâmica diferente, porque não podemos fazer sozinhos. Mas quando fazemos unidos, numa só força, nós podemos combater toda aquela que é a criminalidade. E pretendemos alcançar outros cantos do nosso país, a Maputo, Nampula, até e outras cidades.
5: O concerto tarde de adoração que aconteceu este sábado na cidade de Chimoio reuniu fiéis de várias denominações religiosas para promover a unidade, a paz e os valores culturais.
0: Jornal Dominical da Rádio Moçambique em Manica. Desporto. A equipa do Instituto Nacional de Segurança Social goleou este sábado a Nova Jerusalém por 3-0 em jogo referente à 8ª jornada do Campeonato Nacional de Futebol da Divisão de Honra, fase provincial de Manica. Após uma primeira parte equilibrada, as duas equipas recolheram os balneários com o marcador em branco. No reatamento, o INSS entrou mais determinado e conseguiu desfazer a igualdade com Teobaldo a bizar no jogo e Andro a apontar o outro golo da vitória. No final do encontro, o treinador do INSS Futebol Clube Santos Lisboa considerou o triunfo justo, destacando a boa prestação do conjunto na segunda metade.
7: Entramos bem, ficamos distraídos nos primeiros 15, 10 minutos, mas depois conseguimos controlar a situação. Valeu a pena a oportunidade que tivemos, conseguimos materializar, concretizar em golo. E a equipa conseguiu se controlar, trabalhamos tanto durante a semana para ter um bom resultado, graças a Deus conseguimos. Agora é só pensar nos próximos jogos para ver se a gente melhora alguns aspectos que vimos hoje, que dá para corrigir com os trabalhos de treino dia a dia. Teríamos mais golos, só que prontos, né? Vamos nos contentar com esses 3 golos, vão fazer a diferença no fim do campeonato. Vamos trabalhar para ver se a gente melhora e conseguimos um bom resultado.
0: Por sua vez, Belmiro Engenheiro, jogador da Nova Jerusalém, atribuiu a derrota à falta de concentração do setor defensivo, sobretudo na etapa complementar.
8: Olhando para o jogo, nossa abordagem a partir da primeira parte foi boa, mas olhando para a segunda tivemos um desequilíbrio na parte defensiva, só conseguíamos subir e não conseguíamos descer, por isso que sofremos aqueles golos. Para tal, nós vamos trabalhar de modo a verificar essa situação, porque estamos a passar por uma situação que não é boa por causa dos resultados. Já lá vão 3 jornadas que não conseguimos pontuar, mas vamos trabalhar de modo a conseguir pontuar nas próximas jornadas. Olhando para a situação do campeonato, posso dizer que nada está perdido se continuarmos a trabalhar e não perdermos pontos. podemos conseguir.
0: Ainda a contar para a 8ª jornada da Divisão de Honra Fase Provincial de Manica, o Futebol Clube Pensão Delgado de Gondola e 3 de Março de Manica empataram a 2 golos. Já a Academia de Futebol de Chimoio deslocou-se ao distrito de Vanduze, onde venceu a União Desportiva Local por uma bola sem resposta. A equipa feminina de basquetebol do escalão de juvenis do Sports Clube de Chimoio venceu este sábado a formação da Liga por 83-3 em jogo da jornada inaugural do Campeonato Provincial de Basquetebol de Manica. Realizado na quadra da Escola Secundária Vila Nova, o encontro foi marcado pelo claro domínio do Sports Clube de Chimoio, que controlou as operações durante todo o jogo. No finalzinho, abordamos petizes das duas equipas, começando pelo Sports Clube de Chimoio.
9: Mariana, vocês são normais. Ganhamos porque nós estávamos a jogar bem, e sempre jogamos, e estávamos a passar bem essas bolas aí. Ganhamos. Foi bom, muito bom jogo. Muito importante, estamos muito emocionados pelos pontos também, pela vitória também. Ana Flora Feliciano. O jogo foi bom. Na verdade, em primeiro lugar, né? É de agradecer por nós termos ganhado. Não é fácil ganhar um jogo, mas nós fizemos de tudo para ganhar. Como sendo o primeiro jogo, nós vamos nos esforçar ainda mais para continuarmos a ganhar.
10: Vânia Carlos Magalhães.
11: Vânia, venceu o jogo, como que foi? Fácil, difícil?
10: Foi bom, apesar que teve algumas dificuldades, tivemos uma dificuldade ao se estar, correu muito bem.
0: Apesar da derrota, petizes do Clube Liga manifestaram satisfação pela experiência vivida, considerando que cada jogo contribui para o desenvolvimento técnico e competitivo.
12: Da Silma da Hilda. Foi normal. Nós somos iniciados de seleção juvenil e não foi um jogo divertido. Gostamos de como jogamos. Cada dia estamos a melhorar, mas aprendemos muita coisa que nos treinos vamos treinar e aplicamos aqui. Aprendemos a não fazer muitos dribles, a dar passos, mas não dar passos com bola. Muita coisa aprendemos nesse jogo.
11: O que é que deve ser melhorado?
12: Correr mais, com velocidade, determinação, olhar para frente e não ter medo.
13: Blessing, Sayuri Egas Luiz. O jogo correu bem, foi um bom jogo, apesar de nós termos perdido, mas isso foi um começo, né? Como nós ainda, a equipe não tem ainda iniciado, nós estamos a jogar com as pessoas mais velhas, juvenis. Então foi uma jornada, o jogo correu bem.
0: Ainda no escalão de juvenis em femininos, a equipa da Vila Nova B superiorizou-se à congênere da Vila Nova A, vencendo por 111-10, Gogo Jim 39, Yuan 12, Clube Liga de Chimoio 57, Instituto Superior Mutaça 19. No escalão de juniores masculinos, o Colégio Académico levou a melhor sobre o Sports Clube de Chimoio, vencendo por 27-19. Iniciados masculinos, Gogo Jim 37, Clube Liga 26. Em seniores masculinos, o Clube Liga estreou-se com uma vitória ao derrotar o Cujeca por 53-36. Está pautada a informação no Jornal Dominical da Rádio Moçambique, emissor provincial de Manica. Somos Daniel Oliveira e Big Vai Roberto, e renovados votos de ótima escuta à programação seguinte desta estação emissora.
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0: 13h14 minutos no país, para trás o Jornal de Manica, na sua primeira edição. Às 19h de hoje, o amigo ouvinte poderá acompanhar a segunda edição deste mesmo jornal com a atualização de mais notícias aqui na sua Rádio Moçambique, emissora provincial de Manica, estúdio em Chimoio. A sua atenção aos anúncios e outros compromissos comerciais. Informa-se a todos os funcionários aposentados e pensionistas da Rádio Moçambique, na sede de emissores provinciais, que no período de 1 a 30 de junho do ano em curso, o Departamento de Assuntos Sociais vai proceder à prova de vida referente ao ano 2026. Deverão ser portadores da fotocópia do bilhete de identidade autenticada e o NUIT. Para os dependentes com mais de 18 anos de idade, até 21, que estejam a frequentar o ensino médio, e de 22 a 25 anos de idade, o curso superior, deverão apresentar uma declaração de frequência. A Rádio Moçambique, emissora provincial de Manica, comunica aos candidatos concorrentes a vaga de locutor jornalista nas línguas portuguesa e xibalco, que a lista dos selecionados já se encontra fixada na entrada da rádio. Informa-se que a prova escrita está marcada para o dia 17 de junho corrente, pelas 9 horas. 13 horas e 16 minutos no país. Vamos a outros anúncios.
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0: Apreciadas a 28 minutos no país. Estamos na parte final deste espaço de emissão, em pleno domingo 14 de junho de 2026. Passam hoje 166 dias do ano no calendário gregoriano, faltando 200 dias para o término do ano 2026. É importante que o amigo ouvinte faça muito bem as contas. Hoje é o Dia Mundial do Doador de Sangue. O objetivo da data é homenagear as pessoas que doam sangue e também consciencializar aquelas que não doam sobre a importância do ato que pode salvar muitas vidas. Já não dá para mais, queremos então agradecer ao amigo Vinta pelo carinho da audiência. Marcamos assim o nosso próximo encontro para muito breve. 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É motivo de uma grande satisfação, mas também um desafio enorme estar com o amigo Vinta. Boa tarde, bom domingo e até muito breve.
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0: seja bem-vindo a mais uma edição do Cantinho da Pequenada, o melhor da criançada. Aqui brincamos e aprendemos muito acerca do mundo que nos rodeia.
1: Estás na companhia das tuas amiguinhas Marlina Dárcio
0: e Larissa Rodrigues na apresentação.
1: Na sonorização, o Mano Sérgio Cher.
0: Produção, Mana Luísa Foi.
1: E na coordenação e realização, o tio Júnior da Silva.
0: Sem se esquecer das nossas rubricas.
1: Cantinho do Saber, onde vamos falar do historial do Dia da Criança Africana.
0: Teremos palavras e significados.
1: Criança e boas maneiras.

0: teremos minutos com amiguinhos, teremos o historial do dia do massacre de Moeda e o dia do medical do nosso país. Mas antes, Marlina, o que achas de pedirmos ao Mano Sérgio cheirar uma linda música para alegrar o nosso domingo?
1: Boa ideia, Larissa. Mano Sérgio, pedimos uma música muito linda para o nosso amiguinho.

0: música, pois faz nos lembrar a maravilha de ser criança.
1: É verdade, Larissa. A quinzena da criança está quase a terminar, mas o mês é todo nosso.
0: É verdade. Daqui a pouco vamos escutar a rubrica Cantinho do Saber, onde vamos ficar a saber mais sobre o Dia da Criança Africana.
1: É verdade, Larissa. O Dia da Criança Africana lembra-nos que toda criança tem direito à educação, à proteção, à saúde, ao lazer e a crescer num ambiente de amor e segurança.
0: É verdade. E também um convite para que os adultos escutem mais as crianças, respeitem suas opiniões e acompanhem o seu desenvolvimento com responsabilidade.
1: Quando uma criança é cuidada, protegida e valorizada, ela tem mais oportunidade de desenvolver todo o seu potencial e construir um futuro melhor.
0: Já agora, vamos pedir ao Mano Sérgio Cher o historial do Dia da Criança.

Dia da Criança Africana. Olá, amiguinho! Vou contar-te tudo sobre este dia importante. No dia 16 de junho de 1976, em Soweto, na África do Sul, muitas crianças saíram às ruas. Elas queriam estudar na sua própria língua e terem uma educação melhor. Mas nesse dia, algo muito triste aconteceu. As crianças foram atacadas e algumas até perderam a vida. Foi um dia muito difícil, mas essas crianças foram muito corajosas por lutarem pelo que é certo. Para lembrar essas crianças e o que elas queriam, todos os anos, no dia 16 de junho, celebramos o Dia da Criança Africana. Este dia ajuda-nos a lembrar que nós, crianças, temos direitos importantes. Temos o direito de ir à escola, de ter uma família que nos ama, de sermos protegidos e de ter uma alimentação saudável. Em Moçambique e em outros lugares de África, este dia é cheio de festa. Há danças, músicas, jogos e muitas brincadeiras para todos se divertirem e aprenderem sobre os direitos das crianças. Mas também é um dia para pensar que ainda temos que lutar pelos nossos direitos. Então, amiguinho, vamos festejar este dia com muita alegria e também com um coração cheio de esperança e vontade de ajudar todas as crianças de África a terem uma vida boa e feliz. Eu sou a tua amiguinha Jéssica da Teresa e espero que tenhas gostado.

0: ¡Hola!
1: Para trás ficou a rubrica Cantinho do Saber, onde aprendemos mais sobre o Dia da Criança Africana.
0: É verdade. Amiguinho, sabias que as crianças têm direito ao descanso e à diversão? Pois brincar também é uma forma de aprender.
1: Cabe aos adultos proporcionar momentos seguros de recreação, equilibrando as responsabilidades com a alegria própria da infância.
0: Uma infância saudável depende do equilíbrio entre estudo, deveres, descanso e diversão.
1: A criança precisa de tempo para aprender, ajudar em pequenas tarefas adequadas à sua idade, brincar e estar junto da família. O excesso de cobranças pode prejudicar o seu desenvolvimento e bem-estar.
0: É verdade. Quando pais encarregados de educação promovem esse equilíbrio, ajudam a formar crianças mais felizes, confiantes, responsáveis e preparadas para os desafios da vida. É verdade ou não, Marlina?
1: É verdade.
0: Marlina, como está a ser as tuas aulas nesse mês da criança?
1: As minhas aulas estão a ser muito boas, estou a me esforçar muito.
0: Tá aí até boas notas?
1: Sim.
0: Uau, que bom! Marlina, tiveste quantos valores na disciplina de matemática?
1: Na disciplina de matemática tive 17 valores, mas acho que posso me esforçar mais para ter um 20.
0: Então quer dizer que a amiguinha Marlina é boa em matemática. Quanto é que é 5 mais 5?
1: 10!
0: És muito inteligente!

Daqui a pouco vamos escutar o historial do massacre de Moeda. Ao recordarmos o massacre de Moeda, somos convidados a valorizar a vida.

Olá, amiguinho! Hoje vou te contar uma história sobre um lugar chamado Moeda e um dia muito importante, o dia 16 de junho. Moeda é um distrito muito especial em Moçambique, fica na província de Cabo Delgado. No dia 16 de junho de 1960, as pessoas de Moeda se reuniram. Elas queriam ser livres e não queriam mais que Portugal dissesse o que elas deveriam fazer. Elas se juntaram para pedir liberdade e para poder decidir sobre suas próprias vidas no seu próprio país. Mas nesse dia, algo muito triste aconteceu. As pessoas que só queriam falar e ser ouvidas foram feridas e mortas por aqueles que não queriam ouvir. Por isso, nós chamamos esse acontecimento de Massacre de Moeda. Esse dia é muito importante porque nos lembra da coragem das pessoas de Moeda. Elas lutaram pelo direito de serem livres e queriam um futuro melhor para todos em Moçambique. Agora, todo ano, no dia 16 de junho, nós lembramos desse dia. É um dia para pensar sobre ser valente, sobre lutar pelo que é justo e sobre a liberdade que temos hoje. É um dia para aprender sobre a nossa história e para prometer que vamos fazer do nosso país um lugar melhor. Contou a história a tua amiguinha Larissa Rodrigues.

0: Larissa, percebeste que o programa de hoje está recheado de historiais?
1: É verdade. Falando em historiais, vamos pedir o historial do Dia do Medical, que é comemorado a 16 de junho no nosso país.

Olá, amiguinho. Vamos viajar juntos no tempo e conhecer a história deste dia. É o dia do medical. No nosso país, as pessoas usavam o escudo, uma moeda que era de Portugal, para compras. O escudo foi a nossa moeda até 1980, mas chegou um momento em que o nosso país precisava de uma moeda que fosse só nossa. Uma moeda que representasse o coração de Moçambique. Foi assim que, no dia 16 de junho de 1980, nasceu o Medical. Esta moeda recebeu o seu nome em homenagem ao Medical, uma antiga unidade de medida usada pelos nossos antepassados para pesar ouro. O Medical tornou-se, então, a nossa moeda oficial, uma moeda própria dos moçambicanos. Desde esse dia, o Medical tem estado conosco em todas as ocasiões. Na compra de um pão fresquinho na padaria, nos trocos do mercado e até nas economias guardadas no cofre.

O Medigal é um símbolo da nossa independência e da nossa força como nação. Então, sempre que vires uma nota ou uma moeda de Medigal, lembre-te da sua história e como ela é importante para todos nós. Vamos celebrar este dia com um sorriso, mas não devemos esquecer de valorizar a nossa moeda, o Medigal. E assim termina a nossa viagem pelo tempo. Feliz dia do Medigal! E eu sou teu amiguinho Elvevandro.

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1: São 13 horas e 57 minutos em Moçambique.
0: Amiguinho, este é o programa
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0: Amiguinho, chama toda a tua malta, os teus familiares, os teus amigos, para tirarmos o pé do chão.
1: Mano Sérgio, pedimos uma música para tirarmos o pé do chão.

0: año.
1: ¡Pedra, papel, tesora!
0: Que música animada! Amiguinho, devemos sempre demonstrar respeito através de palavras educadas, da capacidade de ouvir o outro e do reconhecimento de que todos merecem ser tratados com dignidade.
1: Uma criança respeitadora contribui para uma convivência mais pacífica e feliz.
0: A gentileza manifesta-se em pequenos gestos que fazem uma grande diferença no nosso dia a dia.
1: Cumprimentar as pessoas, agradecer quando recebe ajuda, pedir licença, partilhar ou oferecer apoio a quem precisa, são atitudes que relevam bom caráter.
0: Os pais encarregados de educação devem dar exemplo, pois as crianças aprendem muito através da observação. Ser gentil é espalhar bondade e tornar o mundo um lugar mais humano e acolhedor.

0: amiguinho, vamos chamar a nossa amiguinha Ivânia Jandi para nos trazer a rubrica Criança e Boas Maneiras. Olá, Ivânia!
1: Olá!
0: Como está a ser o teu domingo?
2: O meu domingo está a ser bom.
0: O que gostas de fazer aos domingos?
2: Eu gosto de escutar o cantinho da pequenada e de ir à igreja.
0: Uau, que bom! Como está... Até boas notas na disciplina de português?
1: Sim.
0: É muito bom. De matemática também ou é mentira?
2: De matemática também.
1: Uau, que bom!

0: vamos aprender na rubrica de hoje?
1: Olá, amiguinho! Espero que a tua tarde de domingo esteja a ser boa. No Cantinho do Saber de hoje, vamos falar de algumas coisas que podemos fazer para ganhar o respeito das pessoas. Ganhar o respeito das pessoas não significa ser tímido ou querer agradar a todos. O verdadeiro respeito conquista-se através das... Conquista-se através das nossas atitudes e das formas como tratamos os outros no dia a dia, tanto na escola, na rua, em casa ou em outro qualquer lugar. Nas boas maneiras, ajudam-nos a construir uma imagem positiva e a conviver melhor com as pessoas.

criança que deseja, uma criança que deseja ser respeitada deve começar por respeitar os outros, cumprimentar as pessoas quando chega, usar as pessoas como por favor, com licença e obrigado, demonstrar educação e consideração. Amiguinho, na escola é importante ouvir os professores com atenção, evitar interromper quando alguém está a falar, cumprir as regras da sala de aula e tratar os colegas com gentileza. Na rua e nos espaços públicos, não devemos falar em tom agressivo, deitar lixo no chão, empurrar as pessoas ou desrespeitar os mais velhos. Também é importante

Também é importante reconhecer os nossos erros. As pessoas respeitam quem assume as suas consequências dos seus atos e procuram corrigir o que faz de errado. Amiguinho, quando somos educados, honestos e responsáveis, tratamos os outros da mesma forma como gostaríamos de ser tratados. Ganhamos a confiança e a admiração das pessoas. As boas maneiras abrem as portas, fortalecem amizades, ajudam-nos a crescer como crianças exemplares. Assim foi a rubrica Cantinho do Saber, apresentada pela tua amiguinha Ivana Andjandi.

0: Obrigada, Ivânia, pela rubrica Aprendemos Muito.
1: Amiguinho, a palavra escolhida para hoje é zeloso. Este termo zeloso vem do substantivo zelo, que tem origem no latim zelus, que significa cuidado, dedicação, atenção e interesse em fazer algo da melhor forma possível.
0: Uma pessoa zelosa é aquela que cumpre as suas responsabilidades com empenho, protege aquilo que lhe foi confiado e demonstra preocupação com o bem-estar dos outros.
1: Ser zeloso não é ser controlador nem querer mandar em tudo. É agir com responsabilidade e carinho. Uma criança zelosa cuida do seu material escolar, mantém os seus brinquedos organizados, trata os livros com cuidado e procura cumprir os seus deveres sem que alguém precise de insistir constantemente.
0: É verdade, amiguinho, ser zeloso é quando ajudamos um colega que está com dificuldades, quando cuidamos dos irmãos mais novos, quando respeitamos os idosos e quando protegemos os espaços que pertencem a todos, como a escola, o jardim e os parques.
1: Os pais e encarregados de educação têm um papel muito importante no ensino do zelo, ao incentivar hábitos de organização, responsabilidade e cuidado com os bens da família e da comunidade, ajudam as crianças a compreender que tudo aquilo que temos merece atenção e valorização.
0: É verdade. Vou falar alguns exemplos do uso da palavra zeloso. O João é um aluno zeloso e mantém os seus cadernos sempre limpos e organizados.
1: Devemos ser zelosos com os livros da biblioteca para que outras crianças também possam utilizá-los.
0: Quem age com zelo revela responsabilidade, maturidade e respeito.

0: amiguinho, pode ligar a partir do número 8480276038.
1: 8480276038.
0: Pode ligar para contar como está a ser o seu domingo.
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0: Enquanto isso, chamamos a rubrica Minutos com Amiguinhos.

0: amiguinho. Esta é a rubrica Minutos com Amiguinhos. Hoje vamos falar sobre direitos e deveres das crianças. Olá, Ermelinda.
1: Olá.
0: Tudo bem?
1: Tudo.
0: Ermelinda, quais são os direitos e deveres da criança que tu conheces?
1: Os direitos e deveres que eu conheço são vários. Os direitos são ter nome, ter direito à vida, direito a estudar e direito a uma família. Os deveres são ajudar os papais e mamães em casa, fazer os deveres de casa, ir para a escola e cumprir com as atividades diárias.
0: Ermelinda, e tu tens cumprido com esses todos os deveres?
1: Sim, tenho cumprido. Os deveres que eu cumpro são ajudar a minha mãe quando volto da escola, porque eu estudo de manhã, e de fazer os deveres de casa.
0: Olá, Marlina. Tudo bem?
2: Bem, obrigada.
0: Marlina, quais são os direitos e deveres da criança que tu conheces?
2: Os direitos e deveres da criança que eu conheço são direito de ter um nome e de ter uma família, dever de estudar e ajudar os mais velhos.
0: Marlina, tu tens cumprido com esses deveres?
2: Sim. Eu tenho ajudado os meus pais a cozinhar e a lavar a louça. E aproveito muito os meus direitos de brincar, de comer. Isso.
0: Agora vamos conversar com a Sarita. Olá, Sarita.
3: Olá.
0: Sarita, quais são os direitos e os deveres que tu tens?
3: Eu tenho direito a ter um nome e direito a uma família. E dever, tenho o dever de ir à escola e respeitar os mais velhos.
0: Sarita, tens cumprido esses deveres?
3: Sim, tenho. Tenho ido à escola sempre. Tenho respeitado os mais velhos, como ajudar nos serviços quando sermos mandados, não negarmos.
0: Olá, Elvio.
4: Olá.
0: Elvio, quais são os direitos e os deveres que tu tens?
4: Os direitos e deveres que tenho são: tenho deveres de respeitar as pessoas que me saudam. E tenho direitos de conversar com a minha família se for necessário. E temos que estudar quando é necessário. Ou se for uma prova, devemos estudar.
0: Para fechar a nossa rubrica, vamos ouvir a Naira. Olá, Naira, tudo bem?
5: Tudo.
0: Naira, quais são os direitos e deveres que tu tens?
5: Eu tenho o direito de ter uma nacionalidade e tenho o direito da liberdade. Também tenho o dever de estudar e de fazer os trabalhos de casa.
0: Naira, tu tens cumprido com os deveres que mencionaste?
5: Sim, eu tenho ido à escola. Quando volto da escola, faço os trabalhos de casa com os meus pais para aprender mais.
0: Amiguinho, assim foi a nossa conversa Minutos com Amiguinho. Eu sou a tua amiguinha, Ivânia Njandi. Até a próxima.
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0: 84 80 27 63 8. Repito, 84 80 27 63 8. Que música linda e muito divertida!
1: É verdade, Larissa. Aprender é abrir portas para novas oportunidades e descobrir as próprias capacidades.
0: A escola é importante, mas o conhecimento também é adquirido em casa, nas conversas com os mais velhos, nas leituras e nas experiências do cotidiano.
1: As crianças devem ser incentivadas a fazer perguntas, explorar ideias e cultivar a curiosidade. Quanto mais aprendem, mais preparadas estarão para enfrentar desafios e contribuir positivamente para a sociedade.
0: É verdade. Amiguinha Marlina, tá a gostar do programa?
1: Estou a gostar muito.
0: Que bom, espero que tua amiguinha também esteja a gostar do programa.

0: E tu, Larissa, estás a gostar do nosso programa?
1: Estou a gostar muito e também estou a aprender muito. Aprendi sobre a palavra zeloso e muito mais.
0: Larissa, o que tens a falar sobre os direitos?
1: Nós as crianças temos muitos direitos. E um dos direitos mais importantes é direito à liberdade de expressão. E tu, amiguinha Marlina, conhece alguns deveres da criança?
0: Eu conheço alguns deveres das crianças.
1: Pode mencionar?
0: Sim. A criança tem dever de respeitar os mais velhos, ajudar lá em casa e tem dever de estudar.
1: É verdade. Pode falar de alguns direitos da criança também?
0: A criança tem direito a uma família, tem direito a um nome e tem direito à vida.
1: É verdade. Todos nós temos esses direitos e esses deveres.

0: Yeah.
1: Para além dos direitos, sabes algo sobre segurança rodoviária?
0: Sim, eu sei muito sobre a segurança rodoviária. Eu sei que quando estamos nas vias públicas, devemos atravessar a estrada através da passadeira, devemos olhar para os dois lados por 3 vezes. Primeiro olhamos para o lado direito, depois olhamos para o lado esquerdo e voltamos a olhar para o lado direito. E se não estiver a circular viaturas, aí podemos atravessar. E é isso, amiguinha.

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1: Amiguinhos, tiveram na apresentação as tuas amiguinhas Larissa Rodrigues
2: e Marlina Adarcio na apresentação, na sonorização Mano Sérgio Cheira,
1: na coordenação Mana Luísa Foi, na coordenação e realização Tio Júnior da Silva.
2: E na produção, a Mana Luísa Foi.

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1: Boa noite. O Presidente da República reafirmou hoje em Maputo o compromisso do governo moçambicano com a proteção da criança e a continuidade do processo de ensino e aprendizagem. O Presidente da República, Daniel Chapo, e a Primeira-Dama, Geerta Chapo, promoveram este domingo no Palácio da Ponta Vermelha um conjunto de atividades recreativas pela passagem do Dia Internacional da Criança, assinalado a 1 de junho, e do Dia da Criança Africana, que se celebra na próxima terça-feira. Na ocasião, Daniel Chapo sublinhou que a proteção da criança é dever de todos.
2: Para nós, proteger a criança é responsabilidade de todos. Responsabilidade dos pais, responsabilidade dos encarregados da educação e responsabilidade daqueles todos que cuidam a criança. Porque, como dizia o nosso saudoso presidente Samora Moisés Machel, a criança é uma flor que nunca murcha. E como estamos a ver aqui, estamos em alegria, com muita emoção, a comemorar o Dia Internacional da Criança, que aconteceu no dia 1, mas também porque depois de amanhã é dia 16 de junho, o Dia da Criança Africana.
1: Presidente da República, Daniel Chapo, apelando aos pais encarregados de educação a reforçarem o seu papel na proteção das crianças no país. O Partido Frelimo em Manica elegeu este domingo 138 delegados à 11ª Conferência Nacional de Quadros, marcada para os dias 21 a 23 de agosto deste ano em Chimoio. Detalhes por Dineka Samu.
3: A eleição decorreu durante a Conferência Provincial de Quadros, que analisou temas relacionados com o reforço da disciplina partidária, da boa gestão, da transparência e da prestação de contas por parte dos dirigentes, bem como questões ligadas à governação participativa e ao combate à corrupção. No encerramento do encontro, o primeiro secretário do Comitê Provincial da Frelimo e Manica, Tomás Chitlango, apelou ao envolvimento dos empresários, operadores turísticos e da população na preparação da província para acolher os participantes que deverão deslocar-se de diferentes pontos do país. Chimoio, Dineka Sam.
1: O governador de Inhambane, Francisco Bagula, apela à população para fazer o bom uso das redes mosquiteiras que começam a ser distribuídas esta segunda-feira em toda a província. No total serão distribuídas mais de 900 mil redes em todos os distritos, com exceção da capital provincial. Francisco Bagula alerta que o governo não vai tolerar o desvio de material para fins comerciais ou outras atividades domésticas.
4: Queremos desencorajar aquelas pessoas que têm recebido as redes mosquiteiras e usam para fins não propícios. Então, entendemos nós que este é um esforço que o governo temos vindo a fazer para questões da saúde pública da nossa comunidade.
1: O chefe do Executivo Provincial indicou que, a par da pulverização intradomiciliária, a campanha visa estancar os índices de malária que registram uma tendência de aumento exponencial na província. Agentes econômicos no Niassa pedem ao governo a flexibilidade no pagamento da dívida para com a classe empresarial resultante do fornecimento de bens e serviços. A preocupação foi apresentada ao ministro da Economia, Basílio Moat, que reuniu-se com a classe na cidade de Cuamba, no quadro da visita de 4 dias que efetua a província do Niassa. O ministro da Economia, Basílio Moat, reconheceu a situação, mas garantiu que decorrem esforços com vista a saldar a dívida.
5: Nós também estamos a trabalhar ao nível central para assegurar que não só Cuamba, mas também a província de Niassa atraia esses investimentos de grande dimensão. E isso vai acontecer aqui na província de Niassa. Já há sinais muito grandes nesse sentido. Portanto, a mensagem fica clara aqui para nós, é que os empresários de Niassa estão pedindo melhores condições para poderem trabalhar, para poderem investir e realizar os seus negócios. E nós vamos continuar como governo trabalhar no sentido de transformarmos esta província.
1: Basílio Mohat, ministro da Economia, falando depois de uma reunião com a classe empresarial no âmbito da visita que efetua à província do Niassa. Na página internacional, pelo menos 20 pessoas morreram num ataque de extremistas no estado de Kebbi, no noroeste da Nigéria. A informação consta de um relatório de segurança elaborado para as Nações Unidas. O documento atribuiu o ataque ao grupo Lakurawa. As autoridades alertam que a violência do grupo pode transformar transformar-se numa ameaça para vários países da região. Apresentamos as notícias das 18, o próximo Bloco Noticioso às 19h30 no Jornal da Noite.
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8: Tira do meu cheiro, não é, Bernardo?
7: Não está embora, tira mim. 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

Amigo ouvinte, boa noite, 18 horas e 58 minutos. Divisão em Língua Portuguesa, referente a domingo, 14 de junho de 2026. Estamos até quando forem 20 horas e 54 minutos com a seguinte programação. 19 horas, segunda edição do Jornal de Marica. 19 horas, 15 minutos, informação vária. 19 horas e 30 minutos, Jornal da Noite em Cadeia Nacional. 20 horas, programa Atos de Fala. E 20 horas e 54 minutos, términos da presente emissão. Amigo ouvinte, está na companhia de Bernardo Xavier e Armênio Hortêncio Castelo. Mais uma vez, boa noite.

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0: A Frelimo e Manica considera que o reforço da unidade e da coesão interna do partido é fundamental para responder aos desafios políticos atuais e fortalecer a atuação junto da população. No município de Gondola e Manica, está em implementação uma iniciativa que visa atribuir aos funcionários públicos terra segura e infraestruturada. Manchetes do Jornal Dominical da Rádio Moçambique, emissor provincial de Manica. A edição e a apresentação estão a cargo de Daniel Oliveira, com Big Vai Roberto na mesa de montagem e sonorização. Ótima escuta! A Frelimo e Manica considera que o reforço da unidade e da coesão interna do partido é fundamental para responder aos desafios políticos atuais e fortalecer a atuação junto da população. Os detalhes por Dine Kassam.
1: A posição foi defendida pelo chefe adjunto da Brigada Central da Frelimo de Assistência Política, província de Manica, Pedro Guilich, durante a abertura da Conferência Provincial de Quadros, encontro que reúne membros do partido no âmbito da preparação da província para a 11ª Conferência Nacional de Quadros. Na ocasião, Pedro Guilich afirmou que o encontro constitui uma oportunidade para os membros da Frelimo analisarem questões relacionadas com os desafios políticos e sociais do país. O dirigente apelou à realização de debates orientados para o fortalecimento da unidade interna da organização.
2: A Frelimo baseia a sua organização e funcionamento no princípio segundo o qual a vitória prepara-se, a vitória organiza-se. Por isso mesmo, nesta Conferência Provincial de Quadros aqui em Manica, nós gostaríamos de apelar para que os nossos debates fossem francos, abertos e honestos, assentes sempre no princípio da unidade, crítica, unidade, porque é assim que a Frelimo nos ensinou a servir o povo e é esta razão por qual nós nos reunimos aqui.
1: Segundo Pedro Guilich, o encontro deverá igualmente aprofundar as principais teses que serão submetidas à apreciação da 11ª Conferência Nacional de Quadros.
2: Fazemos lembrar que das 5 teses que foram sendo aprofundadas desde o nível da célula e que serão levadas com muito mais contribuições para a 11ª Conferência Nacional, constam o tema sobre unidade e coesão no seio do partido, o papel dirigente da Frelimo, a importância das eleições na implementação da agenda governativa da Frelimo, a inserção da juventude e da mulher na agenda de governação do camarada presidente Daniel Francisco Chapo neste novo ciclo de governação, bem como nos interessa fazer o aprofundamento sobre a forma através da qual deveremos servir cada vez melhor o nosso povo.
1: A província de Manica vai acolher a 11ª Conferência Nacional de Quadros da Frelimo, marcada para os dias 21 a 23 de agosto do corrente ano.
0: No município de Gondola, em Manica, está em implementação uma iniciativa que visa atribuir aos funcionários públicos terra segura e infraestruturada. Bernardo Xavier.
3: Numa primeira fase, serão abrangidos 20 membros da Polícia da República de Moçambique em exercício de suas funções no município de Gondola. O presidente do Conselho Municipal de Gondola, Arlindo Cesário Ngosso, disse que a atribuição de talhões surge em resposta ao pedido formulado pelo Ministério do Interior por iniciativa de alguns membros da corporação. Arlindo Ngosso disse que nos bairros de expansão, enquanto se estiver a proceder o parcelamento, será reservada uma parcela para os membros da corporação que trabalham ao nível da vila, podendo a iniciativa ser alargada a outros servidores públicos mediante a solicitação a ser feita. A iniciativa, segundo Ngosso, é de tirar os funcionários com destaque e jovens que ainda vivem na casa dos pais devido às dificuldades que encontram para ter um talhão e começar a erguer suas residências.
4: Na verdade, nós recebemos uma carta do Ministério do Interior e, por iniciativa de algumas polícias, nós achamos nos próximos tempos, porque estamos a parcelar, vamos ter um espaço reservado apenas a polícias. Temos muitos polícias jovens que merecem ter uma oportunidade. A maior parte são naturais daqui, por sinal foram uns estudantes que já querem ser em casa dos pais. E nós, como município, vamos nos ajudar em dar o espaço de forma faseada. Vamos iniciar com perto de 20 a 30 polícias e quando tivermos mais espaços na zona de expansão, iremos, inclusive, atender os outros técnicos do Ministério, inclusive os polícias e outros quadros do Ministério do Interior.
3: São terrenos de 30 por 20 metros quadrados que cada servidor público, depois de sua atribuição, poderá iniciar com a construção de sua moradia.
0: O Centro Cultural Monte Alto, na cidade de Chimoio, acolheu ontem um concerto gospel promovido pelo movimento cristão Seus na Terra, juntando diferentes congregações religiosas em torno da fé, unidade e valorização cultural. Toda a informação por Domingos Cadeado.
5: Em entrevista à Rádio Moçambique, Paulo Lembrança, coordenador do grupo, afirmou que o movimento Seus na Terra promove a adoração profunda e a união dos cristãos, apesar das diferenças eclesiásticas. Lembrança afirmou que o evento visa fortalecer a união entre igrejas e comunidades cristãs. Segundo a fonte, além da vertente espiritual, o concerto promoveu a preservação da cultura local por meio da música e de expressões artísticas. Paulo Lembrança defendeu a preservação da cultura como elemento fundamental da identidade social.
6: A cultura, não é, ainda precisa de ser valorizada através da música, através dos instrumentos e através de outras formas, não é? Estamos aqui também para mostrar que a cultura ainda precisa de ser preservada, exatamente para não morrer a nossa cultura.
5: Paulo Lembrança manifestou preocupação com o aumento da criminalidade na sociedade.
6: Nós podemos travar esses movimentos de criminalidade, que juntos nós podemos trazer uma dinâmica diferente, porque não podemos fazer sozinhos. Mas quando fazemos unidos, numa só força, nós podemos combater toda aquela que é a criminalidade. E pretendemos alcançar outros cantos do nosso país, a Maputo, Nampula, até e outras cidades.
5: O concerto tarde de adoração que aconteceu este sábado na cidade de Chimoio reuniu fiéis de várias denominações religiosas para promover a unidade, a paz e os valores culturais.
0: Jornal Dominical da Rádio Moçambique em Manica. Desporto. A equipa do Instituto Nacional de Segurança Social goleou este sábado a Nova Jerusalém por 3-0 em jogo referente à 8ª jornada do Campeonato Nacional de Futebol da Divisão de Honra, fase provincial de Manica. Após uma primeira parte equilibrada, as duas equipas recolheram os balneários com o marcador em branco. No reatamento, o INSS entrou mais determinado e conseguiu desfazer a igualdade com Teobaldo a bizar no jogo e Andro a apontar o outro golo da vitória. No final do encontro, o treinador do INSS Futebol Clube Santos Lisboa considerou o triunfo justo, destacando a boa prestação do conjunto na segunda metade.
7: Entramos bem, ficamos distraídos nos primeiros 15, 10 minutos, mas depois conseguimos controlar a situação. Valeu a pena a oportunidade que tivemos, conseguimos materializar, concretizar em golo. E a equipa conseguiu se controlar, trabalhamos tanto durante a semana para ter um bom resultado, graças a Deus conseguimos. Agora é só pensar nos próximos jogos para ver se a gente melhora alguns aspectos que vimos hoje, que dá para corrigir com os trabalhos de treino dia a dia. Teríamos mais golos, só que prontos, né? Vamos nos contentar com esses 3 golos, vão fazer a diferença no fim do campeonato. Vamos trabalhar para ver se a gente melhora e conseguimos um bom resultado.
0: Por sua vez, Belmiro Engenheiro, jogador da Nova Jerusalém, atribuiu a derrota à falta de concentração do setor defensivo, sobretudo na etapa complementar.
8: Olhando para o jogo, nossa abordagem a partir da primeira parte foi boa, mas olhando para a segunda tivemos um desequilíbrio na parte defensiva, só conseguíamos subir e não conseguíamos descer, por isso que sofremos aqueles golos. Para tal, nós vamos trabalhar de modo a verificar essa situação, porque estamos a passar por uma situação que não é boa por causa dos resultados. Já lá vão 3 jornadas que não conseguimos pontuar, mas vamos trabalhar de modo a conseguir pontuar nas próximas jornadas. Olhando para a situação do campeonato, posso dizer que nada está perdido se continuarmos a trabalhar e não perdermos pontos. podemos conseguir.
0: Ainda a contar para a 8ª jornada da Divisão de Honra Fase Provincial de Manica, o Futebol Clube Pensão Delgado de Gondola e 3 de Março de Manica empataram a 2 golos. Já a Academia de Futebol de Chimoio deslocou-se ao distrito de Vanduze, onde venceu a União Desportiva Local por uma bola sem resposta. A equipa feminina de basquetebol do escalão de juvenis do Sports Clube de Chimoio venceu este sábado a formação da Liga por 83-3 em jogo da jornada inaugural do Campeonato Provincial de Basquetebol de Manica. Realizado na quadra da Escola Secundária Vila Nova, o encontro foi marcado pelo claro domínio do Sports Clube de Chimoio, que controlou as operações durante todo o jogo. No finalzinho, abordámos petizes das duas equipas, começando pelo Sports Clube de Chimoio.
9: Mariana, vocês são normais. Ganhamos porque nós estávamos a jogar bem, e assim jogamos, e estávamos a passar bem essas bolas aí. E ganhamos. Foi bom, muito, muito bom jogo. Muito importante, estamos muito emocionados pelos pontos também, pela vitória também. Ana Flora Feliciano. O jogo foi bom. Na verdade, em primeiro lugar, né? É de agradecer por nós termos ganhado. Não é fácil ganhar um jogo, mas nós fizemos de tudo para ganhar. Como sendo o primeiro jogo, nós vamos nos esforçar ainda mais para continuarmos a ganhar.
10: Vânia Carlos Magalhães.
11: Vânia, venceu o jogo, como que foi? Fácil, difícil?
10: Foi bom, apesar que teve algumas dificuldades, tivemos uma dificuldade ao se estar, correu muito bem.
0: Apesar da derrota, petizes do Clube Liga manifestaram satisfação pela experiência vivida, considerando que cada jogo contribui para o desenvolvimento técnico e competitivo.
12: Da Silma, da Hilda. Foi normal. Nós somos iniciados de seleção juvenil e não foi um jogo divertido. Gostamos de como jogamos. Cada dia estamos a melhorar, mas aprendemos muita coisa. Que nos treinos vamos treinar e aplicamos. É que aprendemos a não fazer muitos dribles, a dar passos, mas não dar passos com bola. Muita coisa aprendemos nesse jogo.
11: O que é que deve ser melhorado?
12: Correr mais, com velocidade, determinação, olhar para frente e não ter medo.
13: Blessing, Sayuri Egas Luiz. O jogo correu bem, foi um bom jogo, apesar de nós termos perdido, mas isso foi um começo, né? Como nós ainda, a equipe não tem ainda iniciado, nós estamos a jogar com as pessoas mais velhas, juvenis, então foi uma jornada, o jogo correu bem.
0: Ainda no escalão de juvenis em femininos, a equipa da Vila Nova B superiorizou-se à congênere da Vila Nova A, vencendo por 111-10, Gogo Jim 39, Yuan 12, Clube Liga de Chimoio 57, Instituto Superior Mutaça 19. No escalão de juniores masculinos, o Colégio Académico levou a melhor sobre o Sports Clube de Chimoio, vencendo por 27-19. Iniciados masculinos, Gogo Jim 37, Clube Liga 26. Em seniores masculinos, o Clube Liga estreou-se com uma vitória ao derrotar o Cujeca por 53-36. Está pautada a informação no Jornal Dominical da Rádio Moçambique, emissor provincial de Manica. Somos Danilo Oliveira e Big Vai Roberto, e renovados votos de ótima escuta à programação seguinte desta estação emissora.
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15: Estamos com 19 horas e 15 minutos. Para trás ficou o Jornal de Manica. Tempo para informação vária.
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Boa noite. Ministro do Interior defende um modelo próprio de formação de agentes da Polícia da República de Moçambique. O Serviço Nacional de Investigação Criminal apreende cerca de 4 toneladas de droga sintética no Aeroporto Internacional de Maputo. Jane Katamo pode ser embaixador do turismo em Inhambane. O extremo do Sporting de Portugal e da Seleção Nacional manteve encontro hoje com o governador local. No estrangeiro, pelo menos 20 pessoas morrem em ataque de extremistas no noroeste da Nigéria. São manchetes do jogo.

0: e fentanil. Estas drogas são extremamente potentes. Da vigilância operativa posicionada no aeroporto para a detecção dos indivíduos que viriam levantá-la, constatou-se que os mesmos desencadearam mecanismos de recrutar funcionários das alfândegas para o seu levantamento. Todavia, para evitar o risco do extravio, considerando o alto potencial nocivo desta droga, particularmente o fentanil, o Cernic optou por apreendê-la.
1: O Cernic refere que a droga chegou a Maputo no dia 7 do corrente mês, proveniente da Índia, com escala em Doha, no Catar. No âmbito das investigações, foram detidos dois cidadãos, dos quais um de nacionalidade nigeriana.
2: Eu não sabia que isso coisa é droga, porque eu tenho negócio, vende associação de telefone, televisão.
3: Realmente, eu, o meu envolvimento aqui, é porque, de fato, ele falando de suplementos, das farmácias, também vem na fatura, me vê assim suplementos. Estão falando de droga. Se soubesse que era droga, eu não havia de me envolver nessa pessoa, por além disso, sou uma pessoa de idade, já fazia 70 anos, então não havia razão de andar nessa situação toda.
1: O Cernic diz que a apreensão representa um marco importante no combate ao tráfico de drogas sintéticas no país.
4: Jornal da Noite, estúdios em Maputo. Pouco mais de 800 projetos foram financiados este ano na província de Gaza no âmbito da aplicação do Fundo de Desenvolvimento Econômico Local, FIDEL. Para o financiamento destas iniciativas foram aplicados mais de 34 milhões de meticais. Teodomiro Nhantumbo.
5: Os projetos já financiados fazem parte dos mais de 1.000 aprovados de um total de 21 mil submetidos em todos os distritos e municípios da província referentes ao exercício económico do ano passado. A informação foi dada a conhecer pelo ponto focal do FIDEL em Gaza, Simeão Mochanga. Simeão Mochanga disse que os projetos financiados, na sua maioria, são ligados às atividades de comércio, avicultura, prestação de serviços, corte e costura, pesca, agropecuária e indústria. Mochanga explica que os beneficiários do FIDEL, para algumas áreas, foram capacitados em matérias de gestão de projetos de geração de rendimentos, o que pode concorrer para o sucesso deste programa.
6: Temos um total de 21.851 projetos submetidos. Estes foram aprovados 1.012 projetos em todos os municípios e distritos. Pelo menos aquilo que nós vimos no terreno são projetos viáveis e vai resolver a renda dessas mesmas famílias, desses mesmos proponentes. Estamos a falar de projetos ligados à corte de costura. A sua viabilidade mostra porque são cidadãos que já beneficiaram de alguma formação, já estão a exercer algum trabalho, se precisavam de alguns kits para alavancar a sua atividade. Este é um exemplo que eu trago. Temos, no caso de Machacaz, onde visitamos, o Bilene, aviários, proponentes iniciantes, as aves já estão sem prejuízo do seu crescimento, nós verificamos isso, e mostram que, sim, vão se beneficiar, vão ter alguma renda no fim deste ciclo.
5: Ponto focal do Fundo de Desenvolvimento Económico Local, FIDEL, em Gaza, Simeão Mochanga, e os projetos financiados até o momento em todos os distritos e municípios da província no âmbito deste programa do governo. Tchadubir Gantum, em Xaixaia.
4: O Partido Frelimo em Manica elegeu este domingo os seus delegados rumo à 11ª Reunião Nacional de Quadros. Ao todo foram eleitos 138 delegados de Nicasamu.
7: A eleição decorreu durante a Conferência Provincial de Quadros, que analisou temas relacionados com o reforço da disciplina partidária, da boa gestão, da transparência e da prestação de contas por parte dos dirigentes, bem como questões ligadas à governação participativa e ao combate à corrupção. No encerramento do encontro, o primeiro secretário do Comitê Provincial da Frelimo em Manica, Tomás Chitlango, apelou ao envolvimento dos empresários, operadores turísticos e da população na preparação da província para acolher os participantes que deverão deslocar-se de diferentes pontos do país.
8: Queremos exortar a todos a empenhar-se junto do nosso tecido empresarial e outros setores de interesse turístico, porque esta conferência irá deixar resultados positivos e, de certa forma, vai ativar a economia da nossa província de Manica.
7: Na ocasião, Chitlango afirmou que a realização da Conferência Nacional de Quadros poderá impulsionar a procura de serviços de alojamento, restauração e outras atividades ligadas ao turismo na província.
8: Mobilizar a população para que possamos garantir a criação de um mínimo de condições para acomodarmos os nossos camaradas que estão de vida.

várias províncias. Na perspectiva de ganharmos alguma coisa na renda dos nossos edifícios ou casas, contribuindo também para o sucesso deste evento que vai decorrer na nossa província de Manica.

0: da República, esta semana aos Estados Unidos da América. Que análise podemos fazer e que resultados temos nesta visita?
1: Nesta visita, primeiro tem a questão do reconhecimento e prestígio. O Presidente da República foi o convidado de honra, único chefe de Estado para poder participar na cerimônia de abertura e co-presidir as cerimônias da abertura. Bom, isto só já é um resultado muito grande, no sentido de que um encontro onde estavam o setor privado, grandes investidores, representantes do governo, quase de todo o mundo, especialistas, acadêmicos, todos sentaram para ouvir a visão do presidente moçambicano sobre as questões de fragilidades. Este já é um resultado muito grande, nos honra, nos dá um prestígio e nos coloca na agenda global para a discussão de temas centrais e com atores importantes como os que estavam lá presentes. Depois, a mensagem, a questão de que para combatermos a questão das fragilidades, os países precisam investir na agenda da paz e segurança, na questão de promoção de investimento, promoção de emprego. Portanto, esses são pilares fundamentais para podermos contornar a atual crise de financiamento que, sobretudo, economias mais frágeis como nossas têm estado a se ressentir, inclusivamente por conta desses conflitos que vão surgindo pelo mundo afora. Eu penso que essa mensagem foi bem transmitida e foi compreendida para o mundo, e isto também é importante para reconhecermos que estivemos muito bem representados neste fórum.
0: Houve parcerias firmadas, mas também manifestação de interesse para investimento no país, sobretudo nos setores de infraestruturas, turismo, energia, igualmente no financiamento internacional. O que podemos esperar nessa dimensão?
1: A participação nesses encontros tem esta outra dimensão. Elas não valem só pelo encontro em si, por aquilo que decorre e se trata dentro das salas de reuniões, mas também por outras oportunidades, outros encontros que ocorrem em paralelo. O presidente esteve lá para participar no Fórum do Banco Mundial, mas em paralelo teve que reunir com vários investidores, vários empresários e vários atores influentes na definição da agenda global sobre o desenvolvimento. E saiu lá com compromissos com empresas que estão interessadas em vir a ajudar a erguer a infraestrutura, sobretudo a questão de pontes, empresas e atores, parceiros que estão interessados em vir ajudar na questão da promoção do desenvolvimento, inclusive que trabalham na área de petróleo e gás. Então, estes encontros, a participação nesse fórum, tem esta mais-valia, que vários outros atores que poderiam talvez implicar a realização de várias viagens, tudo acaba sendo tratado e resolvido nestes fóruns. Então, é sempre uma mais-valia, e o presidente estava lá no centro das atenções como uma prioridade do Banco Mundial. Há de notar que dia seguinte à realização e à participação neste fórum, em Moçambique, no gabinete da Primeira-Ministra, o Banco Mundial estava a assinar com o governo moçambicano 5 ou 6 projetos avaliados em cerca de 450 milhões de dólares. Então, isto não é fruto do acaso, é exatamente resultado da relevância e da forma como Moçambique tem estado a vender a sua agenda e as prioridades para o país.
0: Mas ainda nessa questão, temos esta abertura, como fez a referência, numa altura em que Moçambique está sem impor, sobretudo com este mercado do setor de óleo e gás. O que isto pode representar?
1: Não, Moçambique tem um potencial enorme no setor de energia e é referência a nível regional, mas também com as portas e as janelas abertas para ser uma referência a nível global. Então, o mundo está atento nisso, o Banco Mundial já percebeu isto e também já percebeu as agendas de reformas que o país está a fazer com vista a reforçar a questão da transparência, para que as instituições sejam cada vez mais atuantes e também ter o governo com a maior capacidade de resposta para aquilo que é a demanda da população. Por isso que o Banco Mundial, em particular, tem se mostrado um grande aliado e tem cada vez mais estado próximo de Moçambique. Por quê? Tem esta dimensão de questões que têm a ver com energia, que isto vai, nos próximos tempos, mexer com a agenda global, e Moçambique tem estado a se mostrar como um país que tem capacidade e tem condições para responder a essa demanda.
0: Esta semana foi igualmente marcada pelo Congresso do Setor da Justiça. Há um repto aqui, lançado pelo chefe de Estado. Daniel Chapo diz haver necessidade de um redobrar de esforços por parte do setor da justiça, visando reduzir disparidades no acesso à justiça no país.
1: Não, é preciso que a justiça chegue da mesma forma, tanto para aquela população que é mais humilde, mais a população que é mais abastada, que a população mais ou menos escolarizada, porque a justiça é o último reduto onde nós, aqui na Terra,

0: recorremos para podermos resolver as nossas diferenças. Então, é preciso que essa justiça seja transparente, que esteja clara e acessível para todos. O governo está agora, por conta desta questão do diálogo nacional inclusivo, a promover debates com vista a levar uma série de reformas, inclusivamente no sistema de justiça. Esse congresso foi pertinente, vêm lá subsídios muito importantes que poderão ser submetidos à consideração do grupo que está a transformar, para trabalhar nesta agenda de reforma. E o Presidente da República, ao participar neste fórum, neste congresso, estava a dizer que, ok, eu estou aberto ao debate, estou aberto a que venham as novas ideias, sou aberto a que sejamos disruptivos, desde que o resultado final seja melhor servir o povo, tornar a nossa justiça mais acessível, transparente, e que as pessoas possam, de facto, concordar com aquilo que são as decisões de nossas instituições, inclusivamente os nossos tribunais. Então, eu penso que foram dadas diretrizes pelo Presidente da República, mas também a qualidade do debate e a qualidade dos intervenientes que estiveram lá vai trazer uma riqueza muito grande para alimentar essa agenda da reforma.
1: E pode-se recuperar aqui a credibilidade no setor em si?
0: Eu penso que sim, e esta é a preocupação comum de todos, tanto a nível do governo como a nível dos próprios magistrados, que é a questão da credibilidade das nossas instituições, que é a credibilidade do nosso aparelho de justiça. Como é que as pessoas, os atores chegam lá, como é que eles saem, qual é a margem que eles têm para agir com a autonomia e olhando somente naquilo que é a questões que têm a ver com a legislação. Como é que se combate as questões de corrupção e outros males que enfermam o nosso sistema de justiça. Eu penso que isto foi a riqueza desse encontro e que tudo isso depois tem que ser submetido de uma forma muito bem clara para a consideração dos grupos que estão a trabalhar na reforma no âmbito desta questão do diálogo nacional inclusivo.
1: Muito obrigado, Dércio Alfazema, comentador da Rádio Moçambique, neste espaço de análise, como já é tradição aos domingos, já aqui no Jornal da Noite.
0: Obrigado, é sempre um prazer poder cá estar.
1: Às 19 horas e 52 minutos, no município da Vila Ulongwe, em Tete, as autoridades desdobram-se em ações visando a promoção da limpeza e saneamento do meio, com foco na redução dos casos de doenças. Orlando Caranecas.
2: 15.328 metros cúbicos de resíduos sólidos foram recolhidos este ano na autarquia da Vila Ulongwe, no distrito de Angoni, em Tete. A ação enquadra-se nos esforços da edilidade, da promoção de saneamento do meio e prevenção a várias enfermidades, sobretudo as doenças diarreicas. No âmbito da prevenção de doenças ainda, o Conselho Municipal igualmente tem privilegiado o corte de capim na periferia da autarquia e intensificação da limpeza em toda a região autárquica. O presidente da autarquia de Ulongwe destacou o envolvimento das mulheres na garantia da limpeza da vila, que diariamente se comprometem nesta missão, tida como crucial para a manutenção da higiene e beleza, incluindo a prevenção de doenças. Evaristo Fidelis acredita ser estas ações que têm estado a contribuir para o não registro de casos alarmantes de diarreias na autarquia.
3: Como sabeis que este ano choveu muito,

0: autarquía. Da cidade de Tete, Orlando Canenecas.
1: No desporto, Jénica Tamo pode ser embaixador da cultura e do turismo da província de Inhambane. O convite foi feito hoje pelo governador de Inhambane. Os detalhes por Efraim Macetela.
2: O governo de Inhambane quer transformar o internacional moçambicano Jénica Tamo no principal rosto promocional da cultura e do turismo da província. O convite para esta parceria estratégica foi formulado neste domingo pelo governador de Inhambane, Francisco Pagula, logo após a recepção ao atleta no aeródromo da capital provincial. Francisco Pagula sublinha que o objetivo é fazer com que o extremo do Sporting de Portugal leve o nome e as potencialidades de Inhambane para a África e para o resto do mundo.
3: Precisamos de figuras, sobretudo moçambicanos que estão fora, que é para a promoção da nossa imagem, do nosso turismo. Então queremos, através da tua presença na nossa província, convidar-lhe a explorar o máximo que Inhambane tem, mas também convidar-lhe a nos ajudar a divulgar a imagem de Inhambane. Porque só podemos ser referência ao nível mundial se realmente existirem pessoas que ajudam-nos a fazer esta divulgação. Então, como moçambicano, achamos que é uma figura acertada para poder promover o nosso turismo. E dizer que sempre que estiveres em Moçambique, deixa um espaço para vir para Inhambane. Nós vamos reservar sempre um espaço para receber-te e conhecer melhor Inhambane. E queremos dizer, welcome, bem-vindo e contamos sempre convosco.
2: A Coqueluche do futebol moçambicano abraça o desafio e disse pronta para dar o contributo na projeção das riquezas de Inhambane, com foco na atração de novos visitantes e investimentos para a região.
4: E me sinto muito feliz por estar sempre cá no nosso país, ainda por cima em Inhambane. E sempre estou de coração aberto para poder ajudar, de compartilhar alguma experiência, de poder estar a usufruir daquilo que temos de bom. Dizer que eu também vou usufruir o máximo que puder cá nesta terra tão linda. Estou de coração aberto para ajudar e fazer o que puder para ajudar o nosso país, o nosso turismo, que na Europa, tanto a nível mundial, né, que conheçam a linda terra que nós temos cá. Eu também estou cá para comprovar isso e para usufruir o máximo e também para ajudar muito na parte do turismo.
2: Jénica Tamo encontra-se em Inhambane a gozar um período de férias, aproveitando a paragem competitiva nas ligas europeias devido à realização do Campeonato do Mundo. Para o seu descanso, o craque moçambicano foi colocado na paradisíaca Ilha de Bazaruto, onde se encontra hospedado numa das unidades hoteleiras mais luxuosas da região, um destino de eleição que já acolheu figuras de renome mundial do cinema, do desporto e da literatura internacional. Arriam de Esporto e Efraim Macitela.
1: No estrangeiro, pelo menos 20 pessoas morreram num ataque de extremistas no estado de Kebbi, no noroeste da Nigéria. A informação consta de um relatório de segurança elaborado pelas Nações Unidas. O documento atribuiu o ataque ao grupo Lakurawa. As autoridades alertam que a violência do grupo pode transformar-se numa ameaça para vários países da região. As vítimas foram mortas na comunidade de Fesken Rafi, perto da fronteira com o Níger. O Irã ameaçou interromper as negociações que mantém com os Estados Unidos da América após um ataque israelita nos subúrbios do sul de Beirute, no Líbano. O bombardeamento provocou pelo menos 3 mortos e 15 feridos, além de danos em edifícios residenciais e estabelecimentos comerciais. Teherã acusou Washington de dar luz verde a Israel e advertiu que será impossível continuar as conversações se os compromissos assumidos não forem respeitados. Israel afirmou que os ataques foram uma resposta aos disparos do Hezbollah contra o território israelita. O grupo armado é apoiado pelo Irã, principal aliado do movimento libanês. O tempo. A cidade de Maputo poderá ser esta segunda-feira mais quente do país, com 31 graus de temperatura máxima, seguida por Xai-Xai, Tete e Nampula, com 30 graus centígrados, Quelimane 29, Pemba e Beira 28, Inhambane e Vilanculo 27, Chimoio 24 e, por último, Lixinga, com 22 graus centígrados de temperatura máxima. Termina assim a presente edição do Jornal da Noite. 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

0: Desportivo Ariane Play. A despedem-se Jerónimo Muamba na sonorização e Alberto Paulo na edição e apresentação. Boa noite e ótima semana laboral.
1: Na República de Moçambique, 20 horas. E depois de termos escutado atentamente o Jornal da Noite Internacional, passamos a transmitir o programa Atos de Fala. Boa escuta.
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0: O sonho de Sara, nome fictício, de 8 anos de idade, pode ter sido interrompido depois do abuso sexual. A menor quer ser agente da polícia de proteção por influência de uma irmã que veste o uniforme. Por conta do trauma e da violência psicológica que é vítima na escola, Sara, que frequenta a quarta classe apenas no papel, abandonou a sala de aula, o que pode comprometer a realização do sonho.
1: Por que é que não vai para a escola?
2: Porque ele que me acudiu.
1: O que é que acontece quando você vai para a escola?
2: Para a escola? Eu vou me amirir.
1: Não gostaria de voltar para a escola?
2: Gosto.
0: Sara foi violada supostamente por um vizinho e por sinal professor em abril do ano em curso no bairro Xisui, na cidade de Chimoio, em Manica. A esposa do suposto violador é apontada como tendo flagrado o marido em cima da menor, que estava completamente despida. A mãe de Sara disse que a filha foi espancada pela esposa do alegado predador sexual até ficar desacordada.
3: Ele viu a esposa, fugiu. A esposa tinha que pegar minha filha, começou a bater. Em vez de levar minha filha a trazer onde eu estou, levou minha filha, começou a bater com bambu. Daí minha irmã, quando sai também dentro, encontra aquela miúda aí, logo desmaiou aí. E assustou, começou já a falar, a dizer, eu fui bater do mundo com, essa titia daqui. Essa titia me bateu o mundo, me encontrou com o marido queria me violar. Aí dele, quando ela falou tudo, desde a primeira, quando ele lhe violou, até hoje, ela começou a falar, a dizer, mas nem a primeira vez, já me fez. Assim, essa é a segunda vez, queria me fazer mais. Eu, com dor que eu passei, comecei a gritar. E quando a esposa veio a correr, aquela esposa, quando veio a correr, logo me pegou, começou a me bater.
0: O exame de primeira intenção em vítimas de violência baseada no gênero, datado de 28 de abril do ano em curso, aponta para hematomas e ferimentos em algumas partes do corpo e destruição total do hímen da criança. De acordo com o documento, a vítima relatou que foi abusada sexualmente mais de uma vez em dias distintos, fato confirmado pela progenitora.
3: Acho que já vinha acontecer isso, porque eu também nem percebi. Há um tempo eu lavei roupa de minha filha com cheia de sangue, minha filha ficou muito grave doente. Perguntei àquela miúda nem falar nada, porque ela estava se dando medo com o senhor, não pode falar nem nada. Aquela miúda ficou assim mesmo sem falar, mas ela foi falar para um vizinho, que é uma minha amiga, que se marido comigo, a dizer, titia, eu estou a falar isso, eu não sou bem. Disse, ah, o que se passa, aquela dona? E eu mesmo fui violado. Com que? Com esse título daqui. Só disse, não pode falar da mamá. Se você falar, vamos te matar. Eu fiquei aqui com cuidado, medo com minha filha. Lhe perguntaram o que você está sentindo. Disse, mamá cabeça. E mamá barriga. E mamá não sei o que. Criança nem andar, nem o que. Não é só com minha filha. Longe, aqui no bairro. Para não perceber numa de que amanhã pode vir acontecer comigo também. Já vimos alguém, pessoa vir discutir aqui, vir e falar sobre de criança. Mas isso aconteceu na escola, aquele onde dá aula.
0: Em declaração à Rádio Moçambique, a mãe da vítima, que não quer ser identificada, disse que recebeu a proposta de 100 mil meticais para esquecer o caso, mas declinou a oferta. Conta que o dinheiro é insignificante quando se busca justiça perante um crime hediondo.
3: Família dele me chamou, disse, mana, estamos a pedir isso para não ir avante. Nós vamos tirar 100 mil e te dar, para isso acabar assim. Estado da minha filha, eu não sei. Eu esse de 100 mil não vou receber. Saiu aquele outro chefe que resolveu aqui nosso caso. Me levou, foi comigo num sítio assim. Disse, dona, por que você não recebe esse dinheiro? Você levar esse dinheiro e tratar a criança. Esse senhor, você pode vir a fechar aquele senhor aí? Esse senhor ir preso. Quando chegar lá, pode vir a pagar a canção. Ele responder fora, porque aí não se ouviu numa de que ele lhe fez mesmo dia não lhe fez, não chegou de fazer, queria lhe fazer, mas já vinha lhe fazer. Agora é umas coisas passado, né? Você por que não recebeu, basta esse dinheiro acabar, de que você fazer processo para quê? Para que, senhor? Eu lhe falei, chefe, se vocês pegar ladrão, sim, numa machamba era roubado, vocês pegar ladrão que quer roubar, vocês não vão falar a ele? Porque eu não conheço outra pessoa. Minha filha não brinca outro sítio. Brinca aí. E a miúda, vocês estão a perguntar, está dizendo uma dica. Ele, por que não a mostra outra pessoa?
0: Alguns membros de órgão de administração da justiça explicam à mãe da vítima pediram de forma retirada que recebesse os 100 mil medicais para pagar um crime de extrema gravidade. Afirma que alguns usaram tons intimidatórios para forçar a anulação do processo sobre violência física e abuso sexual envolvendo o casal.
3: Na cabeça de velha encontrei um senhor que fica aí no portão baixinho, um pouco escuro. Um chefe daí na cadeia aí no portão aí. Perguntei, disse, mamá, por que vocês não têm aquela amizade, bom amor com o vizinho? Eu falei, por quê, pai? Eu estou a vir perguntar. É porque minha filha sofreu, foi violada. Disse, está a mentir você. Aquele senhor falou tudo. Disse, eu não violei essa criança dele. Só que ela é que não se entende com o vizinho aí na zona. Vizinho mesmo, ela não se entende com ele. Nem comigo não se entende com ele. Comigo. Ela tem inveja comigo. Eu lhe falei, chefe, você está a falar isso para falar. Minha filha sofreu. Você está a falar isso para falar. Disse, e nada. Não é numa de que sofreu. Tua filha mesmo não aconteceu nada. Só vocês que estão a andar a mentir para aquela criança, dizer, você mente assim. Para esse senhor entrar na cadeia. Eu lhe falei, agora eu que estou a mentir para a coisa, né? Para essa criança. Esse resultado do hospital. Disse, ah, vocês conhecem quem que fez essas coisas para essa criança. Essa criança pode vir ou foi visto há muito tempo lá, ou vocês andaram a comprar enfermeiros lá para andar a escrever essas coisas.
0: A menor de 8 anos, vítima de abuso sexual, além de abandonar a escola, foi morar com os avós maternos no bairro 5, na cidade de Chimoio, movida pelo trauma. O avô da vítima diz haver fortes indícios de tentativas de proteção do violador, que, segundo suas palavras, pode não estar detido. Pede justiça para uma situação que abalou a família e a comunidade do bairro Xisui.
4: Queremos que a justiça seja feita, porque não tenho condições que eu possa levar para o hospital. Num tratamento melhor, não sei o que podia ser, porque a criança não está bem nada, está traumatizada, não está bem nada dessa criança. Mas às vezes grita de qualquer maneira, às vezes corre, às vezes bate pessoas de qualquer maneira. Sente dores, não sei o que, na barriga. Chegamos na procuradoria, fomos até no gabinete do comandante provincial, gabinete do governador, depois fomos até mais no gabinete de atendimento. A resposta eu não sou a ver bem. Muita gente só a dizer que esse caso, opa, não sei se vai ser resolvido, porque aquele senhor aí, a família dele é um gente grande, não sei, não sei se era um administrador nos tempos assim, é uma pessoa que já está reformada. É importante mesmo, o que eu quero aqui é a justiça, seja feita.
0: Segundo uma testemunha, este pode ser o primeiro caso envolvendo o suspeito de abusar sexualmente a menor de 8 anos no bairro Xisui, na cidade de Chimoio. Há relatos de outro caso que teve lugar há 5 anos, cuja vítima foi uma menor de 12 anos.
5: Ela pagou 30 mil. Desde caso de violar criança menor da idade. Criança da minha irmã tinha 12 anos. 12 anos é criança, não é criança, da escola, futo. Os cunhados levou a criança dele, foi com ele em Cabo Delegado, foi mandar tratar, né? Tratar bem. Não é a primeira vez.
0: Para o líder do bairro Xisui, Abraão Sabonete, o caso de violação da menor de 8 anos foi acompanhado com muita tristeza.
6: Eu apelo à sociedade, né, que nós devemos abandonar dessa prática. É prática que estraga a nossa sociedade, nas meninas que estão a crescer. A criança cresce traumatizada, ultimamente perde aquela vontade de boa convivência com os homens e também mesmo com adultos, outros adultos, ele já fica já traumatizado, de modo que pode perder aquela consciência e ideia mesmo de conversar com uma pessoa grande. Já fica com medo. E fica com boa ideia de crescer e organizar também o lar dele. Já poderá perder tudo isso. Nem aquilo de estudar, já pode abandonar de escola, porque já aprendeu a fazer coisas antes do tempo, coisas que não têm interesse.
0: Otília Felipe, chefe do Departamento de Atendimento à Família e Menor Vítima de Violência no Comando Provincial da PRM em Manica, disse que trata-se de um caso de flagrante delito envolvendo um professor e vizinho da vítima.
7: Um vizinho, e por sinal educador, acabou violando aquela criança. E atualmente a menor está abatida psicologicamente, está alterada. Já não aceita de ir à escola, em alguns momentos mostra um comportamento de isolamento e muito mais. E questionado, este perpetrador não nos explica nada. Só diz, não sei o que me fez com que eu viole essa criança. E ele só responde isso, não sei o que me fez com que eu tenha esse comportamento.
0: No primeiro trimestre do ano em curso, foram registrados 5 casos de violação de menores de 8 anos contra 3 de igual período de 2025. Avança Otília Felipe. Apesar da redução do caso de abuso sexual na faixa etária, para Otília Felipe, a situação é de veras preocupante.
7: Temos que estar muito atentos, porque afinal de contas, o perpetrador ou violador não está só fora da família, até dentro da família. Pode ser até o pai, o irmão, um tio. Então devemos estar muito, mas muito atentos com as crianças. Imaginemos que estamos a dar banho a uma criança. Quando você chega àquela parte íntima da criança, você quer lhe dar banho. E ela assusta, às vezes sente dor. Você, como mãe, tem que ficar preocupada com a sua filha, o que está a acontecer. E também apelarmos toda a sociedade. Nada justifica a violência, independentemente de tudo. Pode ver uma criança avantajada e olhar a ela como se fosse uma mulher. Não é mulher, é simplesmente uma criança inocente, indefesa, como se não bastasse. Olha a filha da sua vizinha ou do seu vizinho como se fosse a sua filha.
0: Declarou que a proteção da criança, além de ser um ato inegociável, é dever de toda a sociedade.
7: Criança é criança. É uma pessoa indefesa, que não sabe o que é bom, o que é mau. O melhor lugar para a criança é na família. Mas para toda criança que está a me ouvir neste momento, qualquer situação, peça socorro. Ligue para a linha Fala Criança 116, através do nosso parceiro Girl Child Rights, que é a GCR, que tem essa linha. E ali ela mesma pode denunciar. Como criança, mesmo pessoas adultas podem denunciar, não podem, devem denunciar, porque é um crime público que qualquer um tem o dever de denunciar. Os nossos líderes comunitários, as nossas matronas, os líderes religiosos, chefes de 10 casas, secretários, são nossos olheiros na comunidade. Nada de encobertar casos que ferem com a dignidade humana. Tudo acontece na comunidade. Chega a nós, mas a vir da comunidade. Então apelamos a todos para poderem denunciar casos que têm a ver com a violência baseada no gênero, não só qualquer tipo de crime que esteja a acontecer na comunidade onde vives, melhor denunciar.
0: O delegado provincial do Instituto de Patrocínio e Assistência Jurídica e Paz em Manica, Elder Diogo, explica que o ordenamento jurídico moçambicano criminaliza a violação. Para o crime no cômpito geral, prevê-se uma moldura penal de 2 a 8 anos de prisão. Porém, a pena é agravada se se tratar de ato sexual com menores de 12 anos, explica Elder Diogo.
8: Se qualquer pessoa praticar atos de natureza sexual, pode não necessariamente que tenha praticado relações sexuais, mas se de alguma forma praticar algum ato de constrangimento sexual com um menor de 12 anos, seja homem ou mulher, a pena já não vai ser de 2 a 8 anos, será de 16 a 20 anos. Então, há uma proteção especial que o legislador traz, neste caso, para um menor de 12 anos, porque entende-se que ainda não tem capacidade suficiente para poder entender as coisas e também está num processo de formação física, psicológica. Então, o legislador trata nessas situações de proteção um pouco mais agravada. E existe também um tratamento especial quando a vítima for menor de 16 anos. Neste caso, estamos a falar de aquele que é maior de 12 anos, mas menor de 16 anos. Nesses casos, a moldura penal passa a ser de 8 a 12 anos de prisão.
0: Elder Diogo salienta que a violação de menores de 16 anos constitui crime de natureza pública e não depende da denúncia por parte da vítima ou seus familiares. Refere que o processo criminal avança logo que o caso chega ao conhecimento do Ministério Público ou das autoridades policiais.
8: Também tem aquelas situações em que alguns agentes aproximam a família e tentam de alguma forma encontrar uma saída extrajudicial, fazendo algum dote, carregando garrafas de vinho por aí em diante para poder encontrar uma solução. Nestes tipos de crime de violação sexual, sobretudo se a vítima é menor, não há nenhuma possibilidade de desistência desse processo, não há nenhuma possibilidade de arquivamento deste tipo de processo, porque a vítima, independentemente se teve algum consenso com a família ou não, mas a vítima deve ser responsabilizada. É interesse do Estado responsabilizar esta vítima para que não volte a praticar situações semelhantes em casos futuros. As famílias envolvidas podem entrar em algum consenso, mas a questão da responsabilização, esse já é interesse do próprio Estado.
0: Ao encobrir um crime de violação de menores, o encobridor pode ser indicado como coautor.
8: Encobridores são aqueles que facilitam, criam condições para que o agente criminal possa escapar-se da responsabilização criminal. Então, aquela família que praticar atos comprovados que visam proteger o agente criminoso, então, esses incorrem numa situação de poderem ser responsabilizados criminalmente também junto daquele agente como encobridores.
0: O delegado provincial do IPAS em Manica, Elder Diogo, sustenta que o legislador, ao endurecer a pena em relação à violação de menores, pretende garantir o desenvolvimento são da criança.
8: O legislador já estabeleceu as molduras penais, a lei está lá, mas nós como a sociedade, nós como a população, temos o dever de garantir que esta lei mesmo seja respeitada. Temos o dever de ficarmos atentos a qualquer situação em que as nossas crianças possam estar vulneráveis ao cometimento de crimes de violação sexual. O Estado tem esse dever de proteger a criança contra qualquer situação que possa prejudicar o seu desenvolvimento. Não só o Estado, mas em primeira mão os pais, a família, têm esse dever de proteger a criança, não é? E que naturalmente, por outro lado, acaba sendo um direito das mesmas crianças. Então, somos todos chamados também a garantir a proteção desses direitos das crianças, assim como o Estado, a família, tem também esse dever de poder garantir a observância dos direitos das crianças.
0: Neuza da Graça, ponto focal da violência baseada no gênero, um setor adstrito à medicina legal no Hospital Provincial de Chimoio, avança que são relatadas diariamente alguns casos de violação.
9: Não há um dia que nós ficamos sem atender casos de violação aqui no nosso setor. Todas as pessoas que passam por esse processo de violação chegam no nosso setor já traumatizadas. Dizer à comunidade que é importante, sempre que nós tivermos esses casos de violência, levamos à unidade sanitária, que é para poder ser observada a criança, ter um acompanhamento psicológico, porque ela fica com trauma. E o trauma faz com que a criança mude de comportamento e se torne diferente daquilo que ela vinha sendo. E não só, também tem algumas profilaxias que essas mesmas crianças devem fazer. Quando chega antes de 3 dias, que são 72 horas, ela é oferecida profilaxia para ITS, para HIV e para gravidez, se já tiver a primeira menarca.
0: Adverte para maior atenção, principalmente em relação às crianças do sexo feminino, que são mais suscetíveis de caso sexual e, consequentemente, a contração de infecção de transmissão sexual.
9: Temos que ter muita atenção com os nossos filhos, porque nossos filhos, quando têm alguma coisa, há quem não consegue dizer, mas as aparências indicam alguma coisa. Temos crianças alegres, mas nós vemos nossas crianças já deprimidas. Criança que gostava de ir à escola, de repente já não vai para a escola. Criança, nós como mães encarregadas de educação, nem todos os dias estamos lá para poder dar banho às nossas filhas. Mas eu diria, como encarregada, que pelo menos por semana, duas vezes, como mãe, tenho que dar banho à minha filha para poder ver o que lá está a passar. Porque vamos descobrindo isso já mais tarde, que a menina já está mesmo num estado já avançado que nem já dá para fazer as profilaxias e acabam tendo o vírus sem se aperceber como é que isso teria acontecido.
0: Mais do que o trauma físico e psicológico, a maior batalha em Manica continua a ser contra o monstro da impunidade. Acordos extrajudiciais e legais alimentam um ciclo onde os agressores escapam, os laudos médicos e processos desaparecem misteriosamente nos meandros da justiça e o futuro da criança como Sara é deitado ao lixo. Esta foi a reportagem sobre o caso de violação sexual de uma menor de 8 anos na cidade de Chimoio, em Manica. Reportagem e edição, Nelson Mainato. Apresentação, Luísa Foi. Sonorização, Sérgio Xer.
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9: Estamos com 20 horas e 31 minutos. 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Emissão da noite termina quando forem 20 horas e 54 minutos. Um pouco de música depois da Montra Senhora. Lady Zamara, Pija Prez e Nini Newe. E eu e você.

0: passos os largos, caminhamos para o término da presente emissão.
1: Para todo mundo.
0: Emissão que teve início às 18 horas e 55 minutos.
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0: Na verdade, Simão está frio.
1: Está frio.

0: 20:43, presença de Lil Saint e Tamiris Moyane. Música Me Beija.
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0: Também a música teve

0: No dia do sexto mês de 2026.
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0: O ano já vai ao meio. Daqui a 16 dias estaremos no mês de julho, o sétimo neste caso. Eu sou feliz. Eu sou teu. É música de Sérgio Maposo. Tocou com banda.

Foi um prazer estar na sua companhia. O tempo já se foi. Tenha uma boa noite e continuação de uma boa escuta à restante programação deste canal, sobretudo a emissão em Xindal, dentro em breve. E ao Bernardo Xavier, que esteve consigo desde as 18h55. Despeço com promessas de voltar amanhã, quando forem 11h55. Tenha uma boa noite. Bom descanso.

Henrique Dias, o ministro do Interior, defende um modelo próprio na formação de agentes da Polícia da República de Moçambique. Segundo Paulo Chachino, o novo modelo de formação de agentes da PRM deve responder aos problemas do dia a dia dos moçambicanos.

0: Sassini explica que o atual modelo de formação dos agentes da polícia, em vigor no país, foi inspirado em outras polícias congêneres da região e do mundo para responder a uma necessidade pontual que tinha em vista a instalação de instituições de segurança genuinamente moçambicanas.
1: Não podemos ter medo de mudanças se elas forem feitas com o intuito de melhorar a produção e a produtividade institucional. Pelo que, reconhecendo e valorizando a importância da parceria com outras polícias congêneres da região e do mundo, que permitiu o nascimento desta escola, é também a altura do Comando-Geral estabelecer um modelo de formação próprio, de cunho moçambicano, para responder aos problemas do nosso cotidiano.
0: O ministro do Interior, Paulo Sassini, falava na celebração este domingo dos 50 anos da Escola Prática da Polícia em Matalana, distrito de Marraquene, província de Maputo. Agentes econômicos no Niassa pedem ao governo a flexibilização do pagamento da dívida para com a classe empresarial resultante do fornecimento de bens e serviços. Detalhes por Fernando Damas.
2: A preocupação foi apresentada ao ministro da Economia, Basílio Mohart, que reuniu-se este sábado com esta classe na cidade de Kwamba, no quadro da visita de 4 dias à província do Niassa, terminada este domingo. Os empresários afirmam que o atraso no pagamento das faturas dos agentes econômicos pelo governo abre espaço para a falência das empresas. A classe empresarial informou ao ministro que a situação afeta as suas contas, uma vez que parte deles tem dívidas com a banca.
3: A mensagem fica clara aqui para nós, é que os empresários de Niassa estão a pedir melhores condições para poderem trabalhar, para poderem investir e realizar os seus negócios. E nós vamos continuar como governo a trabalhar no sentido de transformarmos esta província num dos maiores polos de desenvolvimento.
2: Dificuldade de obtenção de crédito e concessões florestais são outros problemas apresentados pelos empresários no encontro com o ministro da Economia, Fernando Damas, em Lixinga.
0: Arranca esta segunda-feira a campanha de distribuição de redes mosquiteiras no âmbito da luta contra a malária em Inhambane. O governador Francisco Pagula apela à população para fazer bom uso das redes mosquiteiras. Toda a informação por Efraim Macitela.
4: No total, serão distribuídas mais de 900 mil redes em todos os distritos, com exceção da capital provincial. Francisco Pagula avisa que o governo não vai tolerar o desvio do material para fins comerciais ou para a vedação de hortas e capoeiras, uma prática que ainda se registra em algumas comunidades da província. Esta campanha de distribuição massiva visa estancar os índices de malária, que registram uma tendência de aumento exponencial na província. Os dados do setor da saúde indicam que, até o momento, Inhambane notificou perto de 400 mil casos de malária contra cerca de 300 mil registrados em igual período do ano passado. De Inhambane, Efraim Macitela.
0: O Partido Frelimo em Manica elegeu este domingo 138 delegados à 11ª Reunião Nacional de Quadros, marcada para os dias 21 a 23 de agosto do corrente ano, na cidade de Chimoio. A informação vem a seguir com o jornalista Dini Kassamu.
5: A eleição decorreu durante a Conferência Provincial de Quadros, que analisou temas relacionados com o reforço da disciplina partidária, da boa gestão, da transparência e da prestação de contas por parte dos dirigentes, bem como questões ligadas à governação participativa e ao combate à corrupção. No encerramento do encontro, o primeiro secretário do Comitê Provincial da Frelimo em Manica, Tomás Chitlango, apelou ao envolvimento dos empresários, operadores turísticos e da população na preparação da província para acolher os participantes que deverão deslocar-se de diferentes pontos do país. A partir de Chimoio, Dine Kassam.
0: Na atualidade estrangeira, Cuba volta a enfrentar hoje cortes prolongados de eletricidade, com cerca de 62% do país afetado durante o período de maior consumo devido à crise energética que atravessa o sistema elétrico nacional. Segundo a União Elétrica de Cuba, citada pela agência EFE, o país enfrenta uma crise energética agravada desde meados de 2024, com o governo a classificar a situação como crítica e a reconhecer apagões que em algumas zonas ultrapassam as 22 horas diárias. As autoridades cubanas apontam também escassez de combustíveis e as dificuldades de importação impostas pelos Estados Unidos como fatores que agravam a crise. Apresentamos as notícias das 21 horas, as próximas, a 1.

0: 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A justiça deve ser um direito universal, efetivo e garantido a cada cidadão moçambicano, em toda a nossa extensão territorial. Isto exige decisões concretas. Aproximar a justiça dos cidadãos, através da descentralização efetiva dos serviços judiciais e da criação de mais pontos de acesso à justiça nas zonas periféricas e rurais deste nosso vasto Moçambique. Reforçar o IPAJ, o nosso Instituto de Patrocínio e Assistência Judiciária, dotando-o de mais meios humanos, financeiros e tecnológicos que lhe permitam cumprir efetivamente a sua missão de garantir assistência jurídica gratuita a quem dela necessita.
1: Presidente da República, Daniel Chapo.

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3: Muito boa noite, seja bem-vindo à sua sintonia de eleição neste final do domingo, dia 14 de junho. Bem, por aqui o ambiente é de total conforto e cumplicidade. Olhamos já com alguma expectativa para a nova semana de atividades que está prestes a iniciar. E sabemos que o amanhã traz novas rotinas, novos projetos e muito trabalho. Por isso queremos que enfrente os próximos dias com uma energia totalmente renovada, muito otimismo e com foco direcionado para o sucesso. É possível.

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0: conhecimento como a canção mais popular de Nossengoma.
1: Uma relíquia da nossa sonoridade que merecia este aplauso no nosso regresso. Parar alguém na rua e dizer: canta a música Felizminha agora. Achas que dá resultado, Olga Dias?
0: Olha, Olga, ou dá um grande espetáculo ou dá um momento de pura comédia. 18 anos depois do prémio Nongoma, fomos testar a memória afetiva dos moçambicanos.
1: O nosso repórter transformou-se num autêntico detetive do ritmo e foi para a rua caçar cantores de chuveiro. Houve quem cantasse com coração, quem desafinasse com orgulho e quem jurasse que a música saiu ontem. Alexandre, é contigo.
2: Vamos lá ver se consigo cantar. Eu quero-te a ti, feliz minha, feliz minha, onça a tua coxonga. Não, eu prefiro parar por aqui, prefiro tomar rédeas falando, reportando, porque estou aqui na rua e vou deixar para que os nossos ouvintes, para que os nossos telespectadores, aqui deste lado da rua, possam então dar a conhecer aquele trecho desta canção que em algum momento foi febre, vista pela televisão e também ouvida pelas ondas da rádio. Eu já estou aqui posicionado e encontrei aqui dois jovens. Vamos ver se eles conhecem e se sabem cantar Feliz Minha. Quem conhece? Conhecem?
3: Sim, conhecemos.
2: Ou conhecem? De quem é?
3: Stuart Guma.
2: Quem?
3: Stuart Guma.
2: A canção é longa. Sim. Mas algumas partes vocês conseguem cantar.
3: Ok.
2: Como é que seria?
3: Ok. Feliz mina, e um assadio a cuxonga. Feliz mina, e um assadio a cuxonga.
2: Espera, são dois, então o outro pode ajudar com a outra parte da estrofe.
4: Nada, não me lembro bem a parte.
3: Feliz mina, menina do meu bairro, quero ser teu namorado.
2: E aqui?
4: Do casamento, né? Feliz mina, menina da minha terra, quero teu apaixonado.
2: E vocês estão apaixonados?
4: Não.
2: Então quero saber se conhece aquela canção Feliz Mina.
5: Feliz mina, menina do meu pai, do Suárez Sacomã.
2: Sim.
5: Conheço.
2: Podes cantar um pouco?
5: Sim.
2: Como é que é?
5: 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Feliz mina, menina da minha terra, eu estou apaixonado. Juliette, acabou. Josefina, não quero mais.
6: Paro por aí.
2: Para por aqui?
6: Sim.
2: Não continua por quê?
6: A letra, tenho dificuldade na letra nessa última parte.
2: Mas conhece a música?
6: Conheço.
2: É uma música que muito tocou e
6: sim,
2: continua a tocar.
6: Eu assistia muito da TV e a coreografia eu imitava.
2: E estás sempre com auricular? Estou a perceber que tens aqui auriculares e estás a ouvir música?
6: Sempre que tenho auricular estou a usar.
2: Muito obrigado. E é desta forma que nós quisemos perceber como é que os ouvintes deste lado da rua sabem, todos por unanimidade disseram que sabem e mostraram algumas estrofes desta grande canção. Feliz Minha. Henriques Dias, Olga da Glória, eu fico por aqui com promessa de voltar nas próximas edições deste Nongoma Moçambique 2026.
1: Grande Alexandre Manhissa, olha, Olga Dias, eu acho que o Stuart Sukuma precisa urgentemente de registar algumas daquelas novas versões que ouvimos na rua. A criatividade do nosso ouvinte não tem limites.
0: Não tem limites, é verdade, Olga. 18 anos depois, uns lembram-se da letra, outros parece que inventam o refrão com uma confiança invejável. Mas o carinho pela Feliz Minha continua intacto. Parabéns ao Alexandre por este termómetro musical tão divertido nas nossas ruas.
1: Mas a verdade é que a música moçambicana não serve apenas para nos fazer sorrir, dançar ou recordar o passado. Ela é, acima de tudo, um espelho da nossa realidade social e uma ferramenta poderosa de intervenção.
0: Exatamente, Olga. O microfone da rádio e o palco de Nongoma têm a responsabilidade de dar a voz àquilo que muitas vezes a sociedade tenta silenciar. E há temas que não podem mais ser ignorados.
1: É por isso que o Nongoma 2026 assume o compromisso que vai muito além da música. Este concurso veste a camisola de uma causa urgente, através da Casa Abrigo.
0: Para que todos percebam o impacto desta missão, o foco central é apoiar o conceito das casas-abrigo. Estamos a falar de espaços físicos de proteção, acolhimento temporário e reabilitação para mulheres e filhos que são vítimas de violência doméstica.
1: Mais do que um teto, um refúgio seguro nas horas mais difíceis, a casa-abrigo é um lugar de recomeço, onde estas mulheres encontram apoio psicológico, jurídico e social para reconstruir as suas vidas com dignidade que merecem.
0: A arte cura, mas a mensagem consciencializa. E para abrir este momento de reflexão na nossa antena, trazemos uma voz marcante. Fique com a sensibilidade e o grito de alerta de Tchakaz, interpretando o tema Nkata, com o qual venceu em 2015 o prêmio de melhor voz feminina.
1: Nkata, um espelho doloroso, mas necessário, sobre a violência doméstica contra a mulher.

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0: Que energia! Impossível ficar parado quando o King Ball toma conta da frequência. Acabamos de ouvir Massinga e Tani, canção mais popular de 2014.
1: E olha que falar de Mr. Ball na história recente de Ngoma é falar de um verdadeiro colecionador de recordes. Ele faz parte daquela linhagem restrita de cantores que mais vezes subiu ao nosso

0: palco para levantar troféus, e muitos deles de forma consecutiva.
1: É verdade, Adá Dias. A relação dele com o concurso é tão forte que ele acompanhou de perto uma das eras mais marcantes da nossa evolução. A fase em que o maior concurso de música do país começou a premiar os grandes vencedores com viaturas zero quilómetro. E o Bal, claro, foi um dos que levou uma máquina para casa.
0: E diga-se, uma grande máquina. Levou e mereceu. Mas tu sabes que a história de um goma é rica em momentos em que os artistas fazem furor na mesma edição. E quando pensamos em vencedores múltiplos, há um outro nome que salta imediatamente à memória. O Zico.
1: Ah, o Zico! Que momento inesquecível na história da nossa música. Numa única noite, ele conseguiu a proeza de arrebatar dois prémios. O de revelação masculina e o de canção mais popular.
0: E convém lembrar que, na altura, o tema vencedor dividiu opiniões e suscitou um debate aceso por todo o país por conta da sua letra muito ousada. Houve quem ficasse de queixo caído, mas a verdade é uma só.
1: A verdade é que essa audácia e irreverência foram um combustível perfeito para que o concurso consolidasse de forma definitiva a sua presença junto de um público mais jovem. Voltámos a mostrar que a nossa rádio caminha lado a lado com as novas tendências. Lembras do... 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
0: Lembro e como dancei.
1: Dançaste?
0: Tata uma buzuda.

0: e das batidas irreverentes que agitaram a juventude, a nossa viagem pela história do concurso dá um salto memorável no tempo. Vamos até ao ano de 2015.
1: Vamos, exatamente 9 anos depois de Zico ter feito a dobradinha na capital. A grande finalíssima de Ngoma arrumou as malas e viajou até a nossa imponente cidade portuária de Nacala, na belíssima costa oriental de África.
0: Foi uma edição com sabor a mar e a história que criaram muitas memórias. Rosa Maciel, apresentadora de Ngoma naquela altura, lembra a seguir as maiores emoções.
2: Olha, é verdade, foi mesmo com cheiro e sabor a mar que fizemos uma bonita festa em Nacala. Para mim foi uma experiência extraordinária. Primeiro, foi a primeira vez que eu cheguei a Nacala. Segundo, foi lá que comi pela primeira vez uma boa lagosta. Portanto, foi uma experiência interessante, porque não foi só ir apresentar o espetáculo do Ngoma, mas também tivemos a oportunidade de passear por Nacala, conhecer alguns lugares de Nacala. E Ngoma, ao longo destes anos todos que fiz parte da produção do programa, tive a oportunidade de conhecer alguns lugares interessantes deste nosso país. Mas falando exatamente desta experiência de Ngoma, Ngoma é uma parte muito importante da minha vida profissional. Durante 14 anos eu tive o privilégio de viver este projeto como apresentadora e produtora, acompanhando de perto os talentos da nossa música, a valorização da nossa cultura, a realização de sonhos de muitos jovens moçambicanos e não só. Ngoma é muito mais do que um concurso, é uma plataforma de inclusão, literalmente, de promoção de identidade nacional, de aproximação entre os moçambicanos. Ao longo destes anos, vimos surgir artistas que encontraram neste palco a oportunidade de mostrar o seu talento, portanto, ao país. Por isso, a realização de finalíssimas fora da cidade de Maputo, porque durante muito tempo as finalíssimas eram todas produzidas e apresentadas na cidade de Maputo, houve a ideia de fazer para além da cidade de Maputo, e este movimento teve um significado muito especial. Levar Ngoma para outras províncias é democratizar oportunidades, reconhecer que o talento existe em todo o território nacional e permitir que mais pessoas, mais comunidades participem diretamente desta grande celebração da música moçambicana. A experiência da finalíssima em Nacala, na província de Nampula, foi extraordinária, como já fiz referência. Encontramos um público caloroso, envolvido, e sobretudo encontramos um público que tinha um conhecimento, uma relação com o programa. Não chegamos lá como se fosse uma novidade, não é? As pessoas já conheciam Ngoma e acorreram, portanto, para participar da festa, da finalíssima. A energia, a emoção, a forma como a população abraçou Ngoma, demonstraram que Ngoma é mesmo Moçambique e tem uma riqueza extraordinária que merece ser valorizada em todos os cantos deste país. Eu lembro-me também que foi-me desafiado a cantar, né, no palco. Na altura o produtor era o falecido Zé Cacheco, ele é produtor musical. Uma das finalistas não poderia, portanto, estar presente porque calhava com a semana em que ela ia dar a luz. Então ela não havia de estar presente. Então fui desafiada pelo produtor para cantar aquela música dela. Ensaiamos durante umas 3 semanas, acho, aqui no estúdio auditório da Rádio Moçambique, e tive a oportunidade de cantar essa música. Portanto, nesse dia fui apresentadora e fiz a vez de uma das finalistas. Portanto, foi um momento muito, muito bonito, né? Eu também não sabia que tinha essa veia de cantora, né? Se calhar eu devo explorar. Cantei daquela vez e lembro também de ter feito um coro na música da Cisa Kel, quando foi da finalíssima em Songo. A primeira vez fomos a Songo em 2015. Cantei também um extrato da música da Cisa, que na altura ela foi vencedora de um dos prémios, acho que foi de melhor voz, se a memória não me atraiçoa. Então, pronto, foi para mim foi uma experiência marcante que reforçou a convicção de que o futuro do Ngoma passa também por continuar a percorrer o país, levando a esperança, inspirando e dando oportunidades aos jovens talentos que este nosso país tem. Portanto, sinto-me honrada por fazer parte desta história, por testemunhar o impacto que o Ngoma continua a ter na vida dos moçambicanos e, sobretudo, no fortalecimento da nossa cultura. Obrigada!
1: Muito obrigada, Rosa. Um abraço.
0: E ali, em Nacala Porto, com os olhos postos no oceano, Ngoma teve o privilégio de, mais uma vez, atribuir o prestigiado Prémio Carreira, uma distinção que celebra a consistência, o suor e o talento de quem já conta com mais de 25 anos de estrada.
1: E naquele ano, os holofotes viraram-se para um dos nomes resilientes da nossa música, o eterno mestre Ali Fak.
0: A história de Ali Fak confunde-se com a própria força da superação. Ainda bebê, foi rejeitado e abandonado na rua pelo próprio pai, simplesmente por ser albino. Mas o amor de mãe não conhece barreiras. Resgatado por ela, Ali Fak cresceu em Nampula, enfrentando todas as limitações que a vida lhe impôs.
1: Mas foram essas mesmas limitações que ele transformou em arte pura. Ali Fak usou a música como seu maior confessionário, um lugar para expressar dois sentimentos extremos que carregava no peito: a profunda mágoa pelo abandono do pai e a eterna gratidão pela resiliência e coragem da sua mãe.
0: E na canção que se tornou um verdadeiro hino de fé e sobrevivência, ele vai ainda mais longe. Em Kinashukuru, Ali Fak curva-se perante o divino, reconhecendo que foi em Deus que encontrou a força em comum para se manter vivo e triunfar sobre a dor.
1: Prepare o seu coração para ouvir uma das maiores lendas da nossa terra, com todo respeito e admiração. No palco da rádio, Ali Fak com Kinashukuru.

0: Que interpretação magistral! Ouvir Kina Shukuru é sempre um soco no estômago, mas também uma lufada de esperança. Alifak não nos trouxe apenas arte, deixou-nos uma lição viva contra o estigma e a discriminação que tantas pessoas ainda enfrentam pelo simples facto de serem albinas.
1: É verdade, Olga. É a música cumprir o seu papel mais nobre, iluminar as zonas escuras da nossa sociedade e exigir respeito pela dignidade humana. E é precisamente essa mesma coragem de expor as feridas do nosso tecido social que nos traz de volta a grande causa desta edição.
0: Exatamente. O preconceito assume várias formas, e uma das mais cruéis e silenciosas é a violência baseada no género. Por isso, este ano, Ngoma não se limita a passar mensagens ocasionalmente. O concurso integrou a causa no seu DNA com o prémio temático contra a violência baseada no género.
1: Este prémio tem um propósito muito claro: destrancar a arte como uma arma de transformação. Queremos provocar e incentivar os nossos artistas a romperem o silêncio de vez. Quando um músico escreve sobre este tema, ele empresta o seu microfone e a sua força para dar voz a milhares de mulheres que sofrem na sombra.
0: 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Não podemos normalizar o que destrói famílias. O artista canta, a rádio espalha a mensagem e a sociedade desperta.
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3: Olá, eu sou Eurídice Jack e sou uma das vencedoras do Ngoma Moçambique 2013. 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

0: Que doce melodia! Acabamos de ouvir O Amor Que Escolhi, na voz sempre encantadora de Euridice Jack. Uma delícia de canção.
1: Uma delícia, é verdade, Olga. E olhar para Euridice hoje faz-nos viajar no tempo. Há cerca de 13 anos, ela pisava o palco de Ngoma pela primeira vez. Era ainda uma menina a dar os seus primeiros passos na música, cheia de sonhos no olhar.
0: E como o tempo lhe fez bem, hoje muito mais madura, com uma carreira consolidada e atenta aos gritos e desafios da nossa sociedade, a Euridice decidiu não ficar indiferente. Ela decidiu emprestar a sua voz, o seu talento e o seu rosto à grande campanha do Ngoma 2026 contra a violência baseada no género.
1: É esse o papel do verdadeiro artista, usar a sua maturidade para proteger e consciencializar. Mas o percurso de Euridice lembra-nos também de uma verdade incontestável. Ngoma é a maior e mais respeitada autoridade quando o assunto é descobrir, lançar e consolidar os grandes diamantes da nossa música.
0: Sem dúvida, Haga Dias, este é o palco oficial das grandes revelações. A lista é longa e cheia de prestígio. Quer um exemplo? Vamos recuar até o ano 2016.
1: Ah, 2016! Foi o ano em que o país parou para ouvir e render-se ao talento de Cambezo, que se revelou ao grande público com um tema icónico que todos guardamos no coração, Ndina Yenda Kupi.
0: Um tema que nasceu praticamente aqui, provando que o Ngoma tem um selo de garantia na consagração do talento nacional. Fique conosco, porque o passado inspira-nos. O presente desafia-nos e a música, bem, a música continua a comandar as nossas emoções.

0: que grande recordação. Mas deixa-me puxar pelos galões do nosso arquivo, porque a história do Cambese com Guma não ficou pelo ano de estreia em 2016.
1: Tens toda a razão, Olga. Ele provou que quem tem talento repete 12. O Cambese voltou a conquistar prémios no concurso mais vezes e carimbou o seu nome na galeria dos grandes vencedores ao levar para casa nada mais, nada menos que uma viatura zero quilómetro.
0: Um prémio merecido para um artista que nunca parou de trabalhar. E vale a pena sublinhar que o Cambese é um legítimo embaixador e orgulho da província central de Sofala. E por falar em Sofala, a sua capital, a carismática cidade da Beira, já teve o privilégio de acolher a grande finalíssima de um Goma.
1: Pois é, mas levar a finalíssima de um concurso de admissão de um Goma para fora de Maputo não é um processo simples. É um evento gigantesco que movimenta uma logística pesadíssima, exigindo uma dedicação, suor e entrega absolutas da equipa responsável por montar todo o setup.
0: Exatamente. E quando pensamos em erguer esse palco imenso fora de Maputo, há um nome indispensável nos bastidores. Daniel Carimo, do nosso departamento de eventos, é o rosto, ou melhor, as mãos que coordena toda essa engrenagem complexa.
1: Daniel, como conheço, prefere fazer e não falar, mas ele aceitou o nosso convite e partilha a seguir, na primeira pessoa, como foi viver e superar o enorme desafio logístico na cidade da Beira. Vamos ouvir.
0: Vamos.
2: Pois bem, no mundo da produção, eu costumo dizer que cada evento é um novo desafio. É uma nova experiência e é sempre uma lição que levamos para a vida. E produzir a finalíssima de um Goma tem sido exatamente essa escola. Eu pessoalmente tenho o privilégio de produzir um Goma há mais de 10 anos. E ao longo deste tempo, um Goma já me levou a conhecer várias províncias e a montar palcos e setups para a finalíssima em Nampula, em Chimoio, em Tete recentemente, mas também na Beira, que a semelhança das outras províncias eu gosto muito por vários fatores, né? Tenho grandes amigos, a culinária, entre outros fatores. E para mim produzir fora é sempre um desafio, e a Beira não foi exceção, né? Exige sempre o dobro do esforço para entregarmos a qualidade que o espectador e o ouvinte merecem. Claramente, né? E apesar dos contratempos do backstage, que é algo que quem trabalha nesta área sabe muito bem que não são poucos, mas na Beira nós conseguimos entregar uma finalíssima com qualidade, graças a um esforço de toda a equipa envolvida, no caso, técnicos de som, produtores, protocolos, segurança e muitos outros, e claramente, sem esquecer o nosso parceiro da cidade da Beira, o Nicolas da Nova Era, e também a Hemodraga, que nos deu todo o suporte para a realização desta finalíssima. Então, ver que correu tudo bem no final é uma recompensa muito grande para qualquer produtor, e em especial para mim, no caso, né? E para fechar, queria também aproveitar este momento para agradecer ao povo beirense, que nos acolheu de braços abertos, fez-se presente a finalíssima com a sua energia, com a sua vibração e aquela animação toda típica da cidade da Beira. Portanto, para mim foi uma experiência 5 estrelas e com certeza gostaria de repetir. Espero que também a Rádio Moçambique continue firme, como tem feito ao longo destes anos, e continue contornando todos os obstáculos que são vários, né? E que dificultam a realização da finalíssima nas outras províncias, e que possamos levar um Goma a todas as capitais provinciais deste belo Moçambique, porque a música moçambicana é de todos e é para todos, não é? Então pronto, até a próxima.
0: Muito obrigada, Daniel. Um forte abraço.

0: A nossa viagem pelas memórias de Nguma continua a surpreender. Agora recuamos ao ano de 2006, uma edição que quebrou totalmente os padrões habituais do concurso.
1: É verdade. Aquele ano foi completamente fora de série, trazendo à mesa categorias que não eram nada habituais na nossa passarela de prémios. Uma das grandes novidades foi a introdução da categoria de melhor banda.
0: E para um prémio com essa magnitude, o troféu só podia ir para as mãos de uma das maiores instituições da nossa sonoridade, o icónico grupo Goroane.
1: Os Bons Rapazes. Esta formação lendária, que tem a sua gênese e inspiração enraizadas na província de Gaza, gravou ali mais um capítulo de ouro na sua história. Mas olha que as surpresas daquele ano revolucionário não ficaram por aí.
0: Pois não, naquela mesma noite de novidades, Nguma decidiu reconhecer o impacto estático e cultural da nossa rede musical e atribuiu o inédito prémio Influência.
1: E quem levantou esse troféu com todo o mérito foi a fantástica banda Nunge, consolidando 2006 como o ano em que o trabalho coletivo e o circuito de bandas dominaram o maior palco de Moçambique.
0: As inscrições para este ano encerraram no passado dia 5 de junho e o balanço é simplesmente avassalador. Registramos um número recorde de inscritos, com cerca de 700 canções a entrarem para a corrida.
1: 700 músicas. Isto demonstra a vitalidade, a força e a confiança que os nossos artistas continuam a depositar neste palco. E se está em casa a perguntar-se agora o que é que se segue, o Nguma explica.
0: E para explicar detalhadamente como vai funcionar este processo de seleção e o que é que o público pode esperar já nos próximos dias, vamos chamar o nosso produtor, Ivanob Dias. Ivan, bem-vindo ao primeiro programa da edição 2026. Que passos se seguem agora nesta maratona?
2: Olá, Olga. Viva Henriques Dias. O desafio deste ano é de facto histórico. Com cerca de 700 canções inscritas, o trabalho do júri nesta fase de triagem está a ser cirúrgico. Os próximos passos estão desenhados de forma muito clara. Primeiro, o júri está a avaliar critérios vitais como a qualidade técnica da gravação, a composição musical e, claro, a mensagem das letras, com especial atenção às obras que abraçam a nossa campanha contra a violência baseada no género. Segundo, desse universo vamos extrair as 60 canções finalistas que serão divididas e apresentadas oficialmente na nossa programação nas próximas semanas, aqui neste programa que vocês muito bem apresentam. Terceiro, assim que essas 60 músicas forem reveladas, o poder passa inteiramente para o público, ou parte para o público, porque o júri continua a ter também alguma responsabilidade. Vamos destrancar as linhas de votação e os moçambicanos vão começar a ditar quem avança rumo ao grande finalíssimo. Portanto, a recomendação que deixo aos ouvintes e aos artistas é uma só. Fiquem colados à rádio, porque o espetáculo está apenas a começar e a vossa participação vai definir o Nguma 2026. Um abraço para vocês, continuação de um bom programa, que nós estamos aqui deste lado, esta festa da música moçambicana, portanto, o maior palco da nossa música. Um abraço, bom domingo, estamos juntos.
0: Esclarecido, a fasquia, como ouviram, está elevadíssima. Obrigada, Ivan, por trazer os detalhes desta grande engrenagem.
1: Obrigado, Ivan. Já sabem, a sorte está lançada e os motores estão aquecidos. Continuem conosco nesta frequência que pulsa no ritmo do país.

0: Que balanço! É impossível ficar indiferente à energia do Mr. Cuca, um dos artistas mais influentes e celebrados da atualidade.
1: Sem dúvidas, Olga. E este tema, dá ou não dá, paralisou completamente o país e carimbou o ano de 2021 com o merecido prémio de canção mais popular, é Ritmo Puro.
0: Mas a beleza deste programa é a sua capacidade de viajar entre a vibração das pistas de dança e a imensidão das nossas maiores relíquias culturais. E agora, abrimos alas para receber uma das maiores divas e vozes sagradas da música moçambicana.
1: Senhoras e senhores, na certidão de nascimento e no bilhete de identidade, ela é Elisa Domingos Salatiel Jamis. Mas para o mundo e para a eternidade da nossa cultura, ela é simplesmente Mingas.
0: Uma artista singular que se notabilizou pela sua interpretação profunda, pela coragem de trazer mensagens de forte impacto social nas suas letras e por orgulhosamente interpretar a grande maioria das suas obras nas nossas ricas línguas moçambicanas.
1: O seu percurso confunde-se com a própria história da nossa sonoridade. Da sua vasta e brilhante galeria de sucessos, é obrigatório lembrar o ano de 1990, quando uniu forças com o mestre Chico António no dueto icónico Baila Maria.
0: Mas hoje, a nossa homenagem rumo ao momento em que ela se firmou a solo. Vamos recordar o tema que a catapultou definitivamente para o reconhecimento nacional e que lhe deu o impulso e a confiança necessários para começar a escrever as suas próprias composições.
1: E corria o ano de 2021 quando Mingas recebeu no Goma o concurso com autoridade para o efeito, o Prémio Carreira.

0: Que classe da nossa amigas! Mas agora, H. Dias, vamos a um esclarecimento para as centenas de artistas que se inscreveram nesta edição.
1: Vamos a isso! Atenção, família artística! O número que receberam no vosso recibo de inscrição online não serve para votação. Ela é apenas um comprovativo administrativo. Lembrem-se de que das cerca de 700 músicas inscritas, o júri vai selecionar apenas 60 canções. Só quando essa lista oficial for publicada é que teremos os códigos de voto. Aguardem serenamente. E agora viajamos direto a Uniassa, ao encontro de uma das bandas mais importantes e emblemáticas de Moçambique, os Maçucos.
0: Com toda a força e emoção da nossa música, fiquem com o tema Amai. Moçambique, Angoma.

0: Notícias por Alberto Paulo. O ministro do Interior defende um modelo próprio na formação de agentes da Polícia da República de Moçambique. Segundo Paulo Chachina, o novo modelo de formação de agentes da PRM deve responder aos desafios do dia a dia dos moçambicanos. Chachina explica que o atual modelo de formação de agentes da polícia em vigor no país foi inspirado em outras polícias congêneres da região e do mundo para responder a uma necessidade pontual que tinha em vista a instalação de instituições de segurança genuinamente moçambicanas.
1: Não podemos ter medo de mudanças, se elas forem feitas com o intuito de melhorar a produção e a produtividade institucional. Pelo que, reconhecendo e valorizando a importância da parceria com outras polícias congêneres da região e do mundo, que permitiu o nascimento desta escola, é também a altura do Comando-Geral estabelecer um modelo de formação próprio, de cunho moçambicano, para responder aos problemas do nosso cotidiano.
0: O ministro do Interior, Paulo Chachine, falava na celebração este domingo dos 50 anos da Escola Prática da PRM em Matalana, distrito de Marraquene, província de Maputo. O Partido Frelimo, na província de Manica, elegeu este domingo 138 delegados à 11ª Reunião Nacional de Quadros, marcada para os dias 21 a 23 de agosto do corrente ano, na cidade de Chimoio. A informação com o jornalista Deneca Samu.
2: A eleição decorreu durante a Conferência Provincial de Quadros, que analisou temas relacionados com o reforço da disciplina partidária, da boa gestão, da transparência e da prestação de contas por parte dos dirigentes, bem como questões ligadas à governação participativa e ao combate à corrupção. No encerramento do encontro, o primeiro secretário do Comitê Provincial da Frelimo e Manica, Tomás Chitlango, apelou ao envolvimento dos empresários, operadores turísticos e da população na preparação da província para acolher os participantes que deverão deslocar-se de diferentes pontos do país. A partir de Chimoio, Dini Kassam.
0: Na província de Gaza, pouco mais de 800 projetos foram financiados este ano no valor de mais de 34 milhões de meticais no quadro da implementação do Programa Governamental Fundo de Desenvolvimento Económico Local, FIDEL. Jornalista Teodomiro Yantumbu.
3: Os projetos já financiados fazem parte dos mais de 1.000 aprovados de um total de 21 mil submetidos em todos os distritos e municípios da província referentes ao exercício económico do ano passado. A informação foi dada a conhecer pelo ponto focal do FIDEL em Gaza, Simeão Muxanga. Simeão Muxanga disse que os projetos financiados, na sua maioria, são ligados às atividades de comércio, avicultura, prestação de serviços, corte e costura, pesca, agropecuária e indústria.
0: O Conselho Executivo de Inhambane quer transformar o futebolista moçambicano Jenny Katamu no principal rosto promocional da cultura e do turismo daquela região do país. A informação com o jornalista Efraim Macitela.
4: O convite para esta parceria estratégica foi formulado neste domingo pelo governador de Inhambane, Francisco Pagula, logo após a recepção ao atleta no aeródromo da capital provincial. Francisco Pagula sublinha que o objetivo é fazer com que o extremo do Sporting de Portugal leve o nome e as potencialidades de Inhambane para a África e para o resto do mundo. A coqueluche do futebol moçambicano abraça o desafio e disse pronta para dar o contributo na projeção das riquezas de Inhambane, com foco na atração de novos visitantes e investimentos para a região.
5: Estou de coração aberto para ajudar e fazer o que puder para ajudar o nosso país, o nosso turismo, que na Europa, tanto a nível mundial, né? Que conheçam a linda terra que nós temos cá. Eu também estou cá para comprovar isso e para usufruir o máximo e também para ajudar muito no, na parte do turismo.
4: Jenny Katamu encontra-se em Inhambane a gozar um período de férias, aproveitando a paragem competitiva nas ligas europeias devido à realização do Campeonato do Mundo.
0: Na atualidade internacional, Cuba volta a enfrentar cortes prolongados de eletricidade, com cerca de 62% do país afetado durante o período de maior consumo, devido à crise energética que

atravessa o Sistema Elétrico Nacional. Segundo a União Elétrica de Cuba, citada pela agência EFE, o país enfrenta uma crise energética agravada desde meados de 2024, com o governo a classificar a situação como crítica e a reconhecer apagões que, em algumas zonas, ultrapassam as 22 horas diárias. As autoridades cubanas apontam também a escassez de combustíveis e as dificuldades de importação impostas pelos Estados Unidos como fatores que agravam a crise. O Irã ameaçou este domingo romper as negociações de paz com os Estados Unidos da América na sequência de um ataque israelita à cidade libanesa de Beirute, que provocou pelo menos 3 mortos e 15 feridos. Se não houver vontade ou capacidade para cumprir os compromissos, é impossível falar de continuar este caminho, advertiu Mohammad Khalibaf, negociador-chefe iraniano, citado pela agência EFE. Este ataque surge no momento em que os Estados Unidos e o Irã estão próximos de assinar um memorando com vista à reabertura do Estreito de Hormuz e ao início de negociações alargadas sobre o programa nuclear iraniano. O tempo. A cidade de Maputo poderá ser esta segunda-feira mais quente do país, com 31 graus de temperatura máxima, seguida por Xai-Xai, Tete e Nampula, com 30 graus centígrados, Quelimane 29, Pemba e Beira 28, Inhambane e Vilanculo 27, Chimoio 24 e, por último, Lixinga, com 22 graus centígrados de temperatura máxima. Foram as notícias da 1 às próximas às 2 horas.

0: a Constituição da República de Moçambique consagra a igualdade entre homens e mulheres como um princípio fundamental do Estado de Direito Democrático moçambicano. A experiência, porém, obriga-nos a reconhecer que a lei escrita e a realidade vivida ainda não coincidem na medida exigida pela nossa Constituição da República, a nossa lei-mãe. As mulheres continuam a enfrentar obstáculos específicos e desproporcionais no acesso à justiça, desde barreiras econômicas, culturais, geográficas e, não raramente, barreiras dentro do próprio sistema de administração da justiça. As vítimas da violência doméstica e da violência baseada no género continuam, em muitos casos, a ver seus processos arrastados, minimizados ou arquivados, sem resposta adequada. As mulheres em zonas rurais continuam a enfrentar sistemas de resolução de conflitos que, por vezes, reproduzem desigualdades que a lei pretende combater. Uma forma de justiça que não coloca a igualdade de género, as pessoas com deficiência, a proteção dos alimentos devidos a menores, as crianças em conflito com a lei, os idosos e as comunidades mais vulneráveis no seu centro, não é uma reforma completa. É uma reforma que perpetua as desigualdades que pretende corrigir.
1: Presidente da República, Daniel Chapo.

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7: 1:10. Passamos a transmitir o programa Sons e Ritmos de Moçambique.
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0: Olá África, olá mundo, está no ar o Sons e Ritmos de Moçambique, a nossa montra obrigatória da música moçambicana numa parceria que une a RTP África e a Rádio Moçambique para levar o melhor da nossa identidade aos quatro cantos do mundo com a condução de Carlos Mponda. E começamos em grande, acabamos de ouvir as sonoridades contagiantes de Assamatusse com os temas Dry My Tears e Amriza. Duas autênticas pérolas que fazem parte do mais recente EP da artista, que continua a encantar-nos com a sua sensibilidade e voz inconfundível.
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0: Uma mensagem forte, necessária e carregada de sentimento. Nos Matam Porquê é o grito artístico de Yada Angel, uma das vozes mais promissoras da nossa praça, que usa sua arte para trazer reflexão e dar voz a causas profundas da nossa sociedade. Quem chega agora ao nosso palco é Prince Solomon, trazendo a envolvência do tema Sou Tua Menina, Deixe-te Levar.
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Que sequência fantástica aqui no Sons e Ritmos de Moçambique. Viajamos pela sensibilidade de Prince Solomon em Sou Tua Menina e fomos ao ritmo contagiante e inteligente de Hernani, um dos maiores pilares do nosso hip-hop. E por falar em rimas com alma, também tivemos o talento de Freakson. Para quem acompanha a sua linha, sabe bem. Freakson é aquele artista moçambicano que tem o dom raro de transformar vivências reais em música honesta, profunda e puramente visual. Com seu estilo muito próprio, ele mistura o rap, a poesia e o storytelling para criar obras conceptuais que unem a nossa identidade, a família e a reflexão social. Uma salva de palmas para a nossa juventude criativa.

duas propostas, duas abordagens modernas ao Afropop e a Kizomba que estão a dominar as pistas e as rádios. Ouvimos Slowly com Mais Um Pouco e Twin Fingers com o sucesso Amor Não É Para Doer. E aqui vai um detalhe, o talento corre mesmo nas veias desta dupla de irmãos. A família dinâmica da nossa música em grande plano aqui no Sons e Ritmos de Moçambique.

Falar de O Caule Simani é falar da gênese, da espinha dorsal da nossa música popular. O azimbo é, sem sombra de dúvidas, um dos maiores monumentos vivos da cultura moçambicana. A sua voz atravessou gerações, internacionalizou a nossa marrabenta e continua a ser uma escola para todos os que decidem cantar Moçambique. Que privilégio podemos celebrar o seu legado. E fechamos a nossa viagem de hoje com as atenções viradas para outro mestre das cordas e do afrojazz. Vem aí o mestre Jimmy Lhulho. E atenção às novidades. O virtuoso guitarrista já está a aquecer os motores e a preparar os dedos para um grande concerto de comemoração dos seus 40 anos de carreira, diga-se brilhante e galardoada. Podem esperar um espetáculo memorável com convidados especiais e aquela fusão perfeita de ritmos a que já nos habituou.

O Sons e Ritmos de Moçambique de hoje fica por aqui, mas a música, essa nunca para. Fica aí na companhia do mestre Jimmy Lutu. Até para a semana, aqui na RTP África e na Antena Nacional da Rádio Moçambique. O abraço forte é de Carlos Mponda.

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2: Notícias por Alberto Paulo. O ministro do Interior defende um modelo próprio na formação de agentes da Polícia da República de Moçambique. Segundo Paulo Xaxina, o novo modelo de formação de agentes da PRM deve responder aos desafios do dia-a-dia dos moçambicanos. Xaxina explica que o atual modelo de formação de agentes da polícia em vigor no país foi inspirado em outras polícias congêneres da região e do mundo para responder a uma necessidade pontual que tinha em vista a instalação de instituições de segurança genuinamente moçambicanas.
3: Não podemos ter medo de mudanças se elas forem feitas com o intuito de melhorar a produção e a produtividade institucional. Pelo que, reconhecendo e valorizando a importância da parceria com outras polícias congêneres da região e do mundo, que permitiu o nascimento desta escola, é também a altura do Comando-Geral estabelecer um modelo de formação próprio de cunho moçambicano para responder aos problemas do nosso cotidiano.
2: O ministro do Interior, Paulo Xaxina, falava na celebração este domingo dos 50 anos da Escola Prática da PRM em Matalana, distrito de Marraquene, província de Maputo. O Partido Frelimo, na província de Manica, elegeu este domingo 138 delegados à 11ª Reunião Nacional de Quadros, marcada para os dias 21 a 23 de agosto do corrente ano, na cidade de Chimoio. A informação com o jornalista Deneca Samu.
4: A eleição decorreu durante a Conferência Provincial de Quadros, que analisou temas relacionados com o reforço da disciplina partidária, da boa gestão, da transparência e da prestação de contas por parte dos dirigentes, bem como questões ligadas à governação participativa e ao combate à corrupção. No encerramento do encontro, o primeiro secretário do Comitê Provincial da Frelimo, em Manica,